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0: Bom dia.
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1: Olá, pátria aflita. Com promessas em cartaz, quem manda diz, acredita. Quem paga diz, já não dá mais.
2: Aqui diz que a NATO vai reunir-se em julho para falar de segurança.
3: Boa! E já há solução?
2: Ah, todos concordaram que o mundo está perigoso.
3: Excelente! Isso deve assustar imensos perigos, hã?
2: Dizem que Portugal está a modernizar-se.
4: Está, está. Agora até os problemas são digitais.
2: Como assim?
4: Olha, antes faltava o dinheiro na carteira. Agora falta na app do banco.
5: Inspetores Pastilhas e Amendoinha vão hoje investigar o caso da fuga dos segredos de Estado na Embaixada da Ucrânia. Ah, pois é. Este é mais um Rádio Mistério.

0: Oh, chefe, deve dizer embaixador ou embaixatriz?
1: Parece impossível, amendoinha. Não saberes uma coisa tão comezinha.
0: Comezinha? Comezinha é de comer, chefe?
1: Nada disso. Comezinha é uma coisa banal.
0: Só que eu não sou homem de banalidades. Bem, o melhor é eu dizer antes senhora embaixador.
1: Mas assim não concorda.
0: O quê? A senhora não concorda com o embaixador? Vamos ter que ela.
1: Amendoinha, aprende, porque eu não duro sempre. Embaixatriz chama-se a mulher do embaixador. Mas quando se trata de uma senhora que tem ela própria um cargo de chefe de embaixada, então já se chama embaixadora. Estás a perceber?
0: Claro que estou. A mulher do engraxador é uma engraxatriz. Mas se for ela mesma a engraxar, já é engraxadora.
1: Amendoinha, tu és mesmo uma andota. Onde é que pretendes chegar com essa linga-linga?
0: Bem, o que eu quero dizer é que telefonou a embaixadora da Ucrânia a denunciar a fuga de segredos de Estado.
1: Antes isso do que uma fuga de gás.
0: Mas a coisa não me cheira nada bem, Inspetor Pastilhas. O cheiro é pior que uma fuga de gases mal cheirosos.
1: Tapa o nariz e anda daí. Let's go.
0: Ok, chefe. Contrariado, mas vou.

0: Ah, são os inspetores Pastilhas e Amendoinha. Façam o favor de me acompanhar. A senhora embaixadora está à vossa espera.
1: Então, não nos apalpa.
0: Apalpar para quê? Não me parece que tenham algo palpável.
2: Podíamos ter uma bomba.
1: Ela quer uma bomba, chefe. E que bomba, que bomba.
2: Shut up, Amendoinha.
0: Senhora embaixadora, já chegaram os inspetores Pastilhas e Amendoinha.
3: Eles que entrem.
2: Olá, senhora embaixadora. Diga de sua justiça.
3: Inspetor Pastilhas, temos estado muito traumatizados.
2: Não é caso para menos. A guerra tem causado um enorme traumatismo ucraniano.
3: A quem o diz? Mas agora temos registado uma fuga de segredos de Estado desta embaixada.
1: Cheira-me a salada russa.
3: A mim também. Por isso quero que investiguem.
2: Muito bem, senhora embaixadora. Eu e o Amendoinha vamos já dar início às investigações. Podemos dar uma volta pela embaixada?
3: Sim, sim. Estejam à vontade.
2: Amendoinha, suspeito que esteja instalado um microfone aqui na embaixada.
1: Mas estou a ver. Caso curioso, há pouco quando fui fazer um xixizinho, ouvi um murmurinho de água.
2: Um murmúrio de água? Que disparate!
1: Pois, eu acho que não é nenhum disparate, chefe. O microfone pode estar instalado na casa de banho.
2: Certamente que não. A embaixadora não ia ter reuniões na casa de banho.
1: Sei lá. Às vezes podia ter necessidade de disparar um míssil.
2: Achas?
1: Sim, chefe. Vamos à casa de banho. Let's go. Olha, chefe. Está ali um aquário com um peixe a nadar de uma forma estranha.
2: Está a nadar em forma de G? Só pode ser um peixe russo.
1: Ora, aqui está a razão do murmurinho de água, chefe. O espião é este peixinho vermelho.
2: Então tira-o do aquário.
1: Um momento, chefe. Vou buscar a...

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1: А да я иди шевире. А, пусть это не жгзем, а медвиня, трата стумпающим канику, ко микрофон инкорпораду.
2: Bravo, senhores inspectores. Vocês têm uma cabeça?
3: Eu até tenho duas, mas uma delas é só para a minha namorada.
1: Xarapa, amendoinha!
2: Como são realmente umas grandes cabeças, quero recompensá-los como deve ser. Ora, tomem lá.
1: Mas o que é isto, senhora embaixadora?
2: São dois bilhetes para a Ucrânia. Nós precisamos de reforçar o nosso exército com boas cabeças. E as vossas são mesmo boas para a cabeçada.
4: O nosso soldado raso é capaz de transformar o Putin num putinho inofensivo. É que ele está preparado para todos os géneros de guerra.
3: Ah, pois estou. Eu até sou bom na batalha naval. Até a minha namorada, que é um avião, adora os meus tiros no porta-aviões.
5: Soldado raso.
3: Oi, pronto e presente, meu sargento.
5: Olhe, prepara-te porque os russos não estão a brincar. Podemos mesmo ter que enfrentar uma guerra química.
3: Oi, bestial.
5: Bestial porquê?
3: Porque eu já usei produtos vários contra os piolhos e não há meio de conseguir livrar-me deles. Assim, se lançarem alguns produtos químicos em cima de mim, não sou capaz de ficar sem piolhos e sem pulgas, não é?
5: Ah, mas não pensaste em mim, pois não?
3: Pensei. Ah, mas uma boa guerra química, se calhar, também despacha os satos, meu sargento.
5: Soldado raso?
3: Pronto e presente, meu sargento.
5: O que é que pensas das armas nucleares? Estás preparado para elas?
3: Ai, sinceramente não, meu sargento. Eu nunca gramei as bombas atómicas.
5: Ah, não? Então, mas porquê?
3: É que eu não gosto de cogumelos. O meu sargento sabe que os cogumelos até podem ser venenosos, sabe?
5: Soldado raso?
3: Pronto e presente, meu sargento.
5: Agora que já vos ensinei tudo sobre as armas químicas e biológicas, vou proceder à distribuição das máscaras. Sabes para que é que são as máscaras, não sabes?
3: Oh, sei sim, meu sargento. São para a gente se proteger do Covid, porque a guerra contra a Covid ainda não estou treinando, pois não?
5: Soldado raso?
3: Pronto e presente, meu sargento.
5: Tens alguma dúvida sobre as novas armas que poderemos ter que enfrentar se entrarmos em conflito com os russos?
3: Oh, por acaso até tenho, meu sargento. Olha lá, meu sargento. É verdade que há uns mísseis que seguiam, assim, procurando as fontes de calor, não é?
5: Ah, há mísseis desses, há. Vão direitinhos a qualquer fonte de calor.
3: Oh, estou lixado, meu sargento. É que a minha namorada está sempre a dizer que eu sou quente como tudo, meu sargento. Quando está frio, ela é capaz de tudo para se meter na cama comigo, porque eu sou uma fonte de calor, meu sargento.
5: Soldado raso!
3: Pronto e presente, meu sargento.
5: Viste aqueles oficiais a fazerem comentários sobre a guerra da Ucrânia na televisão?
3: Ah, pois isso, meu sargento. Estavam a jogar à batalha naval, não estavam?
5: Batalha naval? Batalha naval, porquê?
3: Porque eu vi bem que eles estavam todos a meter água e a ver navios, meu sargento.
5: Soldado raso?
3: Pronto e presente, meu sargento.
5: Para que é que estás aí a juntar estas caricas?
3: Ah, esses caricas são para eu pôr aqui na frente do peito da minha farda, se me chamarem para ir à televisão dar a minha opinião sobre a guerra na Ucrânia.
5: Mas não são caricas que se costumam pôr, são medalhas, e é preciso tê-las merecido.
3: Oh, e eu bem mereço, meu sargento. Bebi estas cervejas todas, estas bujaquinhas todas, e se calhar até bebi mais do que eles todos juntos, meu sargento.
5: Soldado raso!
3: Pronto e presente, meu sargento.
5: Como sabes, infelizmente em todas as guerras há baixas. O que é que pensas disso?
3: Pessoalmente, acho muito bem que haja baixas, meu sargento.
5: Achas bem que haja baixas? Porquê? Posso saber?
3: Porque eu também não sou muito crescido, meu sargento. E lá nos bailaricos da minha aldeia, quando me calhava uma alta, eu acabava com o nariz metido no imbigo dela. O que não me cheirava lá muito bem, mas sargento.
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Muito bom dia. E assim abrimos esta edição de sexta-feira, é a última da semana. O fim de semana está aí, está à porta e vai acontecer com dias de sol. Seja tão bem-vindo a estas 3 horas de rádio. Já sabe que até às 10 da manhã vamos estar aqui em 90.2, também em www.rvria.pt. Eu sou o João Miguel Matos e estou acompanhado pela Joana Sousa.

15 graus nesta altura, esta raja. Olha a meteorologia, hoje vamos ter um dia parecido com o dia de ontem. Máxima de 22 graus para esta raja, 21 para a Mortosa e 20 para o Var. Mais um dia com início com o céu bastante nublado, tempo meio acinzentado, mas com previsão de sol a partir das 10 horas da manhã. Entre as 9 e as 10, previsão já de céu limpo. O fim de semana vai ser amanhã com uma ligeira subida da temperatura máxima. No domingo vamos ter temperaturas que já são apreciáveis para fazer uma ida até à praia. Domingo espera-se que a temperatura chegue aos 26 graus. Na próxima semana vamos ter temperaturas bem mais elevadas. Segunda-feira ainda com uma temperatura amena de 24 graus, mas a partir de terça vamos começar a ter temperaturas acima dos 30 graus.

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5: Bom dia, bem-vindos ao primeiro bloco informativo de hoje, 19 de junho. Para assinalar os 21 anos da reabertura da sala de espetáculos, que aconteceu a 18 de junho de 2025, o palco do CTR recebe Maria Luísa Jobim, cantora e compositora brasileira, num concerto que celebra a música, a criatividade e a ligação artística entre Brasil e Portugal. Filha do reconhecido maestro e compositor Tom Jobim e Diana Jobim, Maria Luísa construiu o seu próprio percurso musical, tendo sido vocalista da banda Baleia e integrado o projeto Opala, um duo de música eletrónica criado com Lucas de Paiva. Ao longo da sua carreira, tem explorado diferentes sonoridades, cruzando influências da música brasileira com novas linguagens contemporâneas. Algumas canções têm o poder de abrir portas, iluminar lugares e despertar emoções inesperadas, tanto em quem escuta como em quem cria. O novo álbum de Maria Luísa Jobim nasce precisamente desse universo de descoberta, um verdadeiro jardim das delícias, construído a partir da imaginação da coautora e da produção cuidada de Marcelo Camelo. A cumplicidade artística desenvolvida durante o processo de escrita e gravação deu origem a um trabalho marcado pela sensibilidade, pela intimidade e pela procura de novos caminhos musicais. Este encontro entre Maria Luísa Jobim e Portugal promete assim uma noite especial, celebrando a história do CTE e a força da música enquanto espaço de partilha e emoção. O Festa está de regresso ao Parque Urbano de Ovar nos dias 10 e 11 de julho para 2 dias de música, encontros e celebração da lusofonia. Com 3 palcos e 12 propostas musicais, o festival volta a cruzar geografias, gerações e diferentes sonoridades, afirmando-se como um espaço de partilha, diversidade e participação. O cartaz desta edição reúne artistas como Bárbara Bandeira, Blaia, António Zambujo, Lucas Santana, Xenio Agune, Expresso Transatlântico e Sterossauros, entre outros, numa programação que liga a música portuguesa a outras culturas e influências. O evento destaca ainda a envolvência da comunidade com momentos especiais, como o concerto de Daniela Pereira Cristo, que junta músicos e coletividades locais numa celebração da música de raiz portuguesa. Mais do que um conjunto de concertos, o Festa propõe uma experiência cultural para todas as idades, com atividades pensadas para famílias e crianças no lugar das infâncias, através de histórias, oficinas, teatro e jogos. O espaço Conversa regressa também para aproximar artistas e público, promovendo diálogos sobre a música e lusofonia. Num encontro entre natureza, cultura e comunidade, o Festa reforça a sua identidade enquanto ponto de encontro para amigos e família, onde a música, a criatividade e as experiências partilhadas criam memórias. Um evento que transforma o Parque Urbano de Ovar num espaço de celebração coletiva e descoberta. A Câmara Municipal de Aveiro vai apresentar a nova identidade visual do município, uma marca que reforça a afirmação de Aveiro enquanto cidade inovadora, dinâmica e profundamente ligada ao seu território e à sua identidade. Esta nova identidade visual parte de elementos essenciais que caracterizam Aveiro: a ria, a água, a luz, o património e a relação estreita entre a cidade e a sua envolvente natural e humana. Mais do que uma atualização gráfica, representa uma nova forma de comunicar o município, reforçando a sua projeção de forma mais coerente, contemporânea e reconhecível. A identidade visual nasce da síntese destes elementos, estabelecendo uma ligação entre cidade, paisagem e território. O resultado é uma marca simples, distintiva e versátil, preparada para representar Aveiro nos diferentes contextos de comunicação institucional, promoção territorial e relacionamento com cidadãos, visitantes, investidores e parceiros. A nova marca procura traduzir a realidade de Aveiro de forma clara e direta, privilegiando a proximidade, a consistência visual e a capacidade de reconhecimento. Simultaneamente, reforça o sentimento de pertença e identificação com o território, assumindo-se como um elemento agregador para todos os que vivem, trabalham, estudam, investem ou visitam o município. A implementação da nova marca será realizada de forma gradual nos diferentes suportes e canais de comunicação do município, assegurando uma transição consistente e eficiente. Terminamos assim este bloco informativo. Eu regresso às 8h30. Continuo com João Miguel Matos. Até já.
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0: Vamos olhar os jornais, vamos começar pela edição do Correio da Manhã, referência para um crime brutal em Valpaços. Madrasta mata menina por vingança, Eulália queria fazer sofrer o pai da criança de 8 anos. Ricardo Araújo Pereira e Montenegro alvos de neonazis. E ainda referência para Martínez, que projeta mudanças no 11 de Portugal. Vou olhar agora para a edição do Jornal de Notícias. Neonazis planeavam ataques a Montenegro, Costa e Marcelo. Movimento Amilcar Lusitano considerado figuras do Estado como ameaças aos interesses nacionais. A seleção marca mais quando Ronaldo não está em campo. É outro tema também de primeira página do JN. E madrasta que asfixia a menina de 8 anos após zanga familiar. Conviveu com um ano com o cadáver da mãe no chão da sala. Outro tema macabro do Jornal de Notícias. Já o Jornal Público traz à primeira página agente da PSP que formou neonazis para defender a sua raça e ainda entrevista a coleção de Christian em Serralves. É um alerta contra o populismo. Vamos olhar agora o Diário de Notícias. Portugal é dos mais fracos no PRR digital e ainda a Bolsa de Estudo, legado de Carolina, a jovem atleta e cientista brilhante que partiu cedo demais. Madrasta é suspeita de matar criança de 8 anos em Valpaços e na lei laboral o Chega deixa voto em aberto, mas garante mudanças. A ministra chama dueto nostálgico a PS e PCP. Um olhar agora para os jornais de economia. O Jornal Económico destaca resolver o problema dos serviços públicos passa para dar competências a entidades como a Ordem dos Advogados, enquanto que fósseis e cooperação são necessários para a transição. Um olhar agora para o Jornal de Negócios, que destaca que Portugal deve ter cuidado com déficits, e ainda megaprojeto na energia chinesa que coloca 2,1 milhões de painéis solares no Alentejo. PS de Carneiro lidera e Ventura põe Montenegro em terceiro lugar no barómetro. Nesta altura, se houvesse eleições, o PS ganharia. Fisco avalia impacto de introdução de uma taxa única no IVA. Outro tema também do Jornal de Negócios. Um olhar agora para os desportivos. O Jornal O Jogo destaca a depressão Ronaldo. Exibição na estreia de Portugal motivou um vendaval de críticas ao desempenho do capitão e da equipa. Já a edição do Jornal Record traz à primeira página Yeremay, que está à espera da venda de Pote, o extremo do Depor entusiasmado com a vinda para Alvalade. Os agentes mantêm contacto com a SAD do Sporting. O negócio avança quando o internacional português Pote for vendido. A Arábia é como um dos possíveis destinos do criativo. Catarino Pascoal é reforço para a equipa B do Sporting. Ele foi contratado ao Atlético. E o Benfica, que diz que tem 190 milhões de almofada para comprar jogadores. Na seleção nacional, arranque em falso muda o ataque. Há pressão para que Félix jogue ao lado de Cristiano Ronaldo. Já a edição de hoje do jornal A Bola destaca o capitão que está debaixo de fogo, a opinião pública e não perdoa o desaire na estreia de Portugal no Mundial. Yulman está entre a saída do Sporting e há a dúvida ou vai para a Itália ou para Inglaterra.
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Esta música chama-se Gueto da Paz, é do Afonso Durido, ele que conta aqui com a colaboração de mais três cantores. O Luca Argel, a Sara Yasmin e o Nuno Prata dos Ornatos Violeta. Esta música junta sonoridades do indie rock e da música folk.

Esta é a música da Bárbara Bandeira, ela que vai atuar na Avenida dos Aliados, no Porto, no dia 26 deste mês. O concerto está inserido no Festival Literário Babel, promovido pela Fundação Livraria Lelo. Mas quem vai abrir a atuação vai ser a Carminho, que abre a noite às 22h30. Depois, uma hora depois, é então que entra Bárbara Bandeira para encerrar a noite.

Wave, um clássico da música portuguesa interpretada pela fadista Carminho. E quem está hoje de parabéns é um dos grandes nomes da música brasileira. Chico Buarque completa hoje 82 anos de vida.

Maria Bethânia a interpretar uma música do Chico Buarque em jeito de homenagem, no dia em que Chico Buarque completa 82 anos de vida. A cantora brasileira Marisa Monte vai atuar no Super Boca Arena na cidade do Porto. Vai ser a 20 de setembro. O espetáculo chama-se Fónica. Marisa Monte e Orquestra ao Vivo. É uma das apostas mais fortes da sua carreira, junto à música popular brasileira com o som de uma grande orquestra sinfónica.

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Wonderful Sounds. Abrimos esta segunda parte com este cover de uma música do Tom Jones. Bom dia, passam 5 minutos e meio das 8 horas da manhã. Sejam então bem-vindos a esta edição de 19 de junho. Vamos levá-la até às 10. João Miguel Matos e Joana Sousa.

grandes sonoridades vão rodar por cá. Tem aí mais uma com a voz de Anne Wilson. Sabe quem é? É nada mais, nada menos que a famosa cantora, é a vocalista principal da banda de rock Heart. Ela está hoje de parabéns, completa 76 anos de vida, que ela é uma das vozes mais potentes da história do rock, ao lado da sua irmã, a guitarrista Nancy Wilson. Elas lideraram o grupo, as duas conquistaram muito sucesso, com um estilo musical que era dominado na altura por apenas homens.

vão 76 anos de vida para a vocalista dos Heart, Anne Wilson. Ela que deu voz a várias canções que marcaram gerações. Estou-me a lembrar, por exemplo, de Alone, Crazy For You, Magic Man, What About Love, entre outras músicas de grande sucesso dos Heart. Morrissey está de regresso a Portugal, vai atuar no dia 1 de agosto na cidade do Porto, vai ser no Superboc Arena.

A música de Morrissey na cidade do Porto, dia 1 de agosto. E esta é Grace Jones, cantora e modelo icónica. Vai estar na edição deste ano do Mel Calorama. O concerto está marcado para o dia 28 de agosto, uma sexta-feira. E o evento acontece no Parque da Bela Vista, em Lisboa.

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1: É logo mais aqui na sua rádio, uma hora inteirinha só de Música Rock. E esta vai passar por lá. Faz parte da playlist, este Roxanne dos The Boys.

Esta é uma das músicas mais emblemáticas dos The Follies. Ela é que faz parte de um lote de músicas que vai abrilhantar uma hora inteirinha salve de música rock, logo mais aqui na sua rádio, a partir das 20. Este e outros grandes sucessos vão passar por lá. Hoje pode contar com 22 graus para Estarreja, 21 para Mortosa, 20 graus para Ovar. Tempo cinzento, tal como nos últimos dias, mas o sol vai fazer a sua aparição, prevê-se que a meio da manhã o comece a fazer, a romper entre as nuvens. A ver, vamos o que é que vai acontecer. O fim de semana vai ser com a subida das temperaturas máximas e domingo pode chegar aos 26 graus, parece que vai dar tempo para irmos até à praia. 8 horas e 27 minutos e meio. 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E faz anos hoje que milhares de pessoas juntaram-se junto ao Muro de Berlim para conseguir ouvir o concerto que Michael Jackson dava do lado ocidental da Alemanha. Estávamos em 1988.

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2: Bom dia, bem-vindos a mais um bloco informativo, esta manhã aqui na Rádio Voz da Ria. A Liga das Campeãs do Samba está de regresso à cidade de Estarreja. O Troféu Nacional de Samba de 2026 realiza-se no dia 20 de junho, sábado, e reunirá na mesma avenida as melhores escolas de samba dos principais carnavais de Portugal. O desfile começa às 22 horas no Parque Municipal do Antoine, com entradas livres para peão. Na 14ª edição da iniciativa, marcarão presença as escolas de samba que se sagraram campeãs do Carnaval. De Estarreja será a Vai Quem Quer, de Ovar a Costa de Prata, de Sesimbra Trepa do Coqueiro, da Mialhada Batuque e da Figueira da Foz Unidos do Mato Grosso. Nesta edição há uma novidade. A Associação do Carnaval de Estarreja passará a convidar, anualmente, uma escola de samba que não participa nos tradicionais cursos. E nesta edição é Unidos de Vila Régia de Albergaria, a Velha. Com a organização da Associação do Carnaval de Estarreja e apoio da Câmara Municipal de Estarreja e da CIRA, Comunidade Intermunicipal da Região de Aveiro, numa espécie de carnaval de verão, antevê-se um espetáculo de ritmo, cor, alegria, qualidade, criatividade e exuberância, com cerca de 800 de figurantes a darem o seu melhor na Alameda do Parque da Cidade, já batizada por muitos de Avenida do Carnaval. O Carnaval de Estarreja constitui o evento âncora da estratégia da política cultural municipal, sendo um forte fator de atratividade turística que alavanca a dinâmica da economia local, o que se pretende ver refletido não só no período de Carnaval, mas também noutros momentos ao longo do ano. Após o desfile, há um concerto imperdível com a banda Forró Bodó, que vai aquecer o ambiente do Parque Municipal do Antoine. A entrada é gratuita. O preço do bilhete de bancada terá um custo de 5€ e pode ser adquirido, neste momento, na loja Esta Régia, em Estarreja, ou então no dia do desfile. O peão é gratuito. O município de Albergaria à Velha, em conjunto com a concessionária Avan, responsável pela concessão, construção e manutenção do primeiro troço da linha de alta velocidade entre o Porto Campanhã e Oiã, vai dinamizar uma sessão pública de esclarecimento no dia 18 de junho, hoje, pelas 18 horas e 30 minutos, na sala principal do Cineteatro Alba. A entrada é livre. Esta sessão enquadra-se num conjunto de iniciativas de proximidade com a comunidade local, com o objetivo de apresentar o projeto da linha de alta velocidade e esclarecer eventuais dúvidas junto dos munícipes de Albergaria à Velha, ao nível do desenvolvimento do projeto e processos de expropriação associados. Além da realização de uma sessão pública de esclarecimento, as iniciativas da Avan incluem a implementação de um centro de atendimento itinerante que percorrerá as freguesias abrangidas pelo traçado, assegurando a disponibilização de informação e promovendo um espaço de diálogo com a população. No âmbito da celebração do mês do orgulho LGBTQIA+, a Sala Estúdio Cinema em Ilhavo recebe o ciclo de cinema Quer, de que serve vir à luz se ninguém nos acolhe à chegada, entre os dias 18 e 20 de junho. Promovido pelo 23 Milhas, projeto cultural do município de Ilhavo, o ciclo junta cinema e conversas sobre identidade, diversidade, expressão de género, resistência e vivências da comunidade queer. A programação inclui filmes como Suspira 2018, IKR 2024, de Lucas Guadagnino, e o documentário Outlastings, Living Archives of Older Queers, que reúne histórias de pessoas queer com mais de 60 anos. O ciclo termina com Close 2022, de Lucas Dont, e Monsters, de 2023, de Hirokazu Koreeda. Acompanhados por uma conversa sobre juventude queer, redes de apoio e inclusão. Além das sessões de cinema, o programa promove momentos de reflexão com especialistas, artistas e ativistas, criando um espaço de diálogo sobre diversidade e construção de uma sociedade mais acolhedora. Os bilhetes estão disponíveis nas bilheteiras da Casa da Cultura de Ilhavo, Fábrica das Ideias da Gafanha da Nazaré e online. Terminamos assim este bloco informativo. Eu regresso às 9h30. Continuo desse lado com João Miguel Matos. Até já.
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A música nova que juntou Tiago Nacarato a Luís Trigacheiro. Não sabia o desamor. A brasileira Júlia Mestre com este Fim de Verão. Depois Luísa Sonza com mais uma música nova.

Esta é uma versão acústica da música nova da Luísa Sonza, a terminarmos mais uma hora. Chama-se Que o Amor Morra.

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Goodbye, o nome desta música que acabamos de ouvir da Adele. Recentemente, este clássico de Kenny Rogers, feito pelo Lionel Richie, este Lady, sofreu alterações e ficou com uma versão mais rock.

A música de Kenny Rogers, este Lady. Esta é do Bob Dylan. É uma música que recentemente também recebeu uma transformação, mais concretamente da harmónica acústica.

a música do Bob Dylan. E para terminarmos esta secção musical, até às 9h30, aqui está uma dos Beatles. Depois a Joana Sousa com as notícias.

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2: Bom dia, estamos de regresso para mais um bloco informativo. A Câmara Municipal de Estarreja volta a promover o programa de voluntariado Jovem Juntos pela Floresta, uma iniciativa que este ano integra o Programa Nacional Voluntariado Jovem para a Natureza e Florestas do Instituto Português do Desporto e da Juventude. As inscrições estão abertas até hoje, 19 de junho, e destinam-se a jovens entre os 16 e os 23 anos de idade que queiram contribuir para a proteção da natureza e da floresta no concelho de Estarreja. O projeto decorre entre 1 e 22 de julho, com atividades diárias das 10 às 15 horas. Os participantes vão desenvolver ações de vigilância ativa em bicicleta, alerta de incêndios, sensibilização da população, inventariação e recolha de resíduos em espaços florestais. Antes do início das atividades, os voluntários recebem formação em áreas como prevenção de incêndios rurais, orientação no terreno, primeiros socorros e segurança rodoviária na utilização da bicicleta. Além da experiência de contacto com agentes locais de proteção civil e da participação ativa na preservação do ambiente, os jovens recebem um certificado de participação, seguro de acidentes pessoais e uma bolsa diária de 13 euros atribuída pelo IPDJ. A coordenação do projeto está a cargo do Gabinete de Proteção Civil e Florestal da Câmara Municipal de Estarreja. O Museu Marítimo de Ilhavo promove no dia 27 de junho, sábado, as jornadas One Health, Ciência a Bordo do Santa Maria Manuela, das 14 às 17 horas e 30 minutos. Estas jornadas surgem na sequência da expedição científica realizada em junho de 2024, que reuniu investigadores que exploraram alguns dos principais desafios e potencialidades do oceano. Esta iniciativa, uma ação integrada na década das Nações Unidas da Ciência dos Oceanos para o Desenvolvimento Sustentável, pretende dar a conhecer alguns dos resultados desta expedição e contribuir para a sensibilização da sociedade para a importância da biodiversidade marinha e da sustentabilidade dos oceanos no enquadramento do conceito de One Health. Neste âmbito, será também lançada uma publicação que reúne diferentes perspectivas sobre temas como a conservação marinha, a poluição por microplásticos, a segurança alimentar e as alterações climáticas. A obra incluirá ainda dois artigos da Unidade de Investigação do Museu Marítimo de Ilhavo, que enquadram historicamente o Santa Maria Manuela, exploram o papel da investigação científica desenvolvida na frota bacalhoeira portuguesa. A expedição no Santa Maria Manuela foi promovida pelo Hospital Referência Veterinária Montenegro e contou com a participação de investigadores do Instituto de Ciências Biomédicas Abel Salazar e do Centro Interdisciplinar de Investigação Marinha e Ambiental da Universidade do Porto. As jornadas serão acreditadas como uma formação de pequena duração para educadores de infância e professores de todos os níveis e graus de ensino. As inscrições para a acreditação devem ser realizadas através do website do Centro de Formação da Associação de Escolas dos Conselhos de Ilhavo, Vagos e Oliveira do Bairro, até hoje, dia 19 de junho. Outros interessados podem participar nas jornadas com inscrição gratuita enviando e-mail para cmr.mmi@cm-ilhavo.pt com os seguintes dados: nome, profissão, instituição e contactos. Terminamos assim este bloco informativo. Eu regresso ao meio-dia. Continuo desse lado. Até já.
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A música da Carla Bruni, ela que vai estar em destaque aqui na sua rádio nos grandes concertos. Poderá ouvir o concerto na íntegra, sábado à meia-noite e domingo às 11 da manhã. 9h43, Lola Young tem música nova e nós vamos ouvi-la.

Esta é uma música nova, é a primeira vez que estamos a passá-la. Chama-se New York, da Mónica. 20 graus nesta altura, esta região. Estamos a 2 da máxima. Amanhã vamos ter subida de temperatura máxima. Amanhã pode contar com 24 graus de máxima para esta região. Enquanto que no domingo vamos ter uma temperatura a rondar os 25 graus. O início da próxima semana promete com muito calor. Segunda-feira vamos ter 26 graus, terça 35. E esta é a Paula Abdul, esta cantora norte-americana, nascida na Califórnia. Está hoje de parabéns e completa 64 anos de vida. Ela que ficou famosa mundialmente como cantora, dançarina e coreógrafa.

Paula Abdul, no dia em que completa 64 anos de vida. Vem aí, música de...

Estes são os minutos finais de mais um programa da manhã. Estamos quase a concluir mais uma semana de emissões e vamos fazê-lo com a Katy Perry, ela que vai entrar no palco do Rock in Rio já amanhã. Ela será a grande cabeça de cartaz do dia da música pop em palco do mundo. O concerto promete ser um espetáculo cheio de cor e repleto dos maiores êxitos da cantora. Esta atuação está ligada e marcada pela ligação especial que tem com o país, já que Katy Perry tem raízes familiares portuguesas ligadas ao seu trisavô. E é com ela que me despeço. Desejo-lhe um grande, grande fim de semana. Segunda-feira a mais, 3 horas de rádio. A partir das 7, um abraço e até lá.

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0: Oh, chefe, deve dizer embaixador ou embaixatriz?
1: Parece impossível, amendoinha. Não saberes uma coisa tão comezinha.
0: Comezinha? Comezinha é de comer, chefe?
1: Nada disso. Comezinha é uma coisa banal.
0: Só que eu não sou homem de banalidades. Bem, o melhor é eu dizer antes senhora embaixador.
1: Mas assim não concorda.
0: O quê? A senhora não concorda com o embaixador? Vamos ter que crê-la.
1: Amendoinha, aprende, porque eu não duro sempre. Embaixatriz chama-se a mulher do embaixador. Mas quando se trata de uma senhora que tem ela própria um cargo de chefe de embaixada, então já se chama embaixadora. Estás a perceber?
0: Claro que estou. A mulher do engraxador é uma engraxatriz. Mas se for ela mesma a engraxar, já é engraxadora.
1: Amendoinha, tu és mesmo uma andota. Onde é que pretendes chegar com essa lenga-lenga?
0: Bem, o que eu quero dizer é que telefonou a embaixadora da Ucrânia a denunciar a fuga de segredos de Estado.
1: Antes isso do que uma fuga de gás.
0: Mas a coisa não me cheira nada bem, Inspetor Pastilhas. O cheiro é pior que uma fuga de gases mal cheirosos.
1: Tapa o nariz e anda daí. Let's go.
0: Ok, chefe. Contrariado, mas vou.

0: são os inspectores Pastilhas e Amendoinha. Façam o favor de me acompanhar. A senhora embaixadora está à vossa espera.
1: Então, não nos apalpa.
0: Apalpar para quê? Não me parece que tenham algo palpável.
2: Podíamos ter uma bomba.
1: Ela quer uma bomba, chefe. E que bomba, que bomba.
2: Xarapa, Amendoinha.
0: Senhora embaixadora, já chegaram os inspectores Pastilhas e Amendoinha.
3: Eles que entrem.
2: Olá, senhora embaixadora. Diga-te, sua justiça.
3: Inspetor Pastilhas, temos estado muito traumatizados.
2: Não é caso para menos. A guerra tem causado um enorme traumatismo ucraniano.
3: A quem o diz? Mas agora temos registado uma fuga de segredos de Estado desta embaixada.
1: Cheira-me a salada russa.
3: A mim também. Por isso quero que investiguem.
2: Muito bem, senhora embaixadora. Eu e o Amendoinha vamos já dar início às investigações. Podemos dar uma volta pela embaixada?
3: Sim, estejam à vontade.
2: Amendoinha, suspeito que esteja instalado um microfone aqui na embaixada.
1: Mas estou a ver. Caso curioso, há pouco quando fui fazer um xixizinho, ouvi um murmurinho de água.
2: Um murmúrio de água? Que disparate!
1: Pois, eu acho que não é nenhum disparate, chefe. O microfone pode estar instalado na casa de banho.
2: Certamente que não. A embaixadora não ia ter reuniões na casa de banho.
1: Sei lá. Às vezes podia ter necessidade de disparar um míssil.
2: Achas?
1: Sim, chefe. Vamos à casa de banho. Let's go. Olha, chefe. Está ali um aquário com um peixe a nadar de uma forma estranha.
2: Está a nadar em forma de G? Só pode ser um peixe russo.
1: Ora, aqui está a razão do murmurinho de água, chefe. O espião é este peixinho vermelho.
2: Então tira-o do aquário.
1: Um momento, chefe. Vou buscar a cana de pesca. Aqui está ele. Apanhei-te, malandro.
2: Deixa ver. Pois é, tinhas razão, Amendoinha. Trata-se de um peixe mecânico com microfone incorporado.
3: Bravo, senhores inspectores. Vocês têm uma cabeça?
1: Eu até tenho duas, mas uma delas é só para a minha namorada.
2: Xarapa, Amendoinha.
3: Como são realmente umas grandes cabeças, quero recompensá-los como deve ser. Ora, tomem lá.
2: Mas o que é isto, senhora embaixadora?
3: São dois bilhetes para a Ucrânia. Nós precisamos de reforçar o nosso exército com boas cabeças. E as vossas são mesmo boas para a cabeçada.
0: O nosso soldado raso é capaz de transformar o Putin num putinho inofensivo. É que ele está preparado para todos os géneros de guerra.
1: Pois estou, eu até sou bom na batalha naval. Até a minha namorada, que é um avião, adora os meus tiros no porta-aviões.

0: contra os piolhos e não há meio de conseguir livrar-me deles. Assim, se lançarem alguns produtos químicos em cima de mim, não sou capaz de ficar sem piolhos e sem pulgas, não é?
1: Ah, mas não pensaste em mim, pois não?
0: Pensei. Ah, mas uma boa guerra química, se calhar, também despacha os satos, meu sargento.
1: Soldado raso?
0: Pronto e presente, meu sargento.
1: O que é que pensas das armas nucleares? Estás preparado para elas?
0: Ai, sinceramente não, meu sargento. Eu nunca gramei as bombas atómicas.
1: Ah, não? Então, mas porquê?
0: É que eu não gosto de cogumelos. O meu sargento sabe que os cogumelos até podem ser venenosos, sabe?
1: Soldado raso?
0: Pronto e presente, meu sargento.
1: Agora que já vos ensinei tudo sobre as armas químicas e biológicas, vou proceder à distribuição das máscaras. Sabes para que é que são as máscaras, não sabes?
0: Oh, sei sim, meu sargento. São para a gente se proteger do Covid, porque a guerra contra a Covid ainda não estou treinando, pois não?
1: Soldado raso?
0: Pronto e presente, meu sargento.
1: Tens alguma dúvida sobre as novas armas que poderemos ter que enfrentar se entrarmos em conflito com os russos?
0: Oh, por acaso até tenho, meu sargento. Olha lá, meu sargento. É verdade que há uns mísseis que seguiam assim procurando as fontes de calor, não é?
1: Ah, há mísseis desses, há. Vão direitinhos a qualquer fonte de calor.
0: Oh, estou lixado, meu sargento. É que a minha namorada está sempre a dizer que eu sou quente como tudo, meu sargento. Quando está frio, ela é capaz de tudo para se meter na cama comigo, porque eu sou uma fonte de calor, meu sargento.
1: Soldado raso!
0: Pronto e presente, meu sargento!
1: Viste aqueles oficiais a fazerem comentários sobre a guerra da Ucrânia na televisão?
0: Ah, pois isso, meu sargento. Estavam a jogar à batalha naval, não estavam?
1: Batalha naval? Batalha naval, porquê?
0: Porque eu vi bem que eles estavam todos a meter água e a ver navios, meu sargento.
1: Soldado raso!
0: Pronto e presente, meu sargento!
1: Para que é que estás aí a juntar estas caricas?
0: Ah, esse caricas são para eu pôr aqui na frente do peito da minha farda se me chamarem para ir à televisão dar a minha opinião sobre a guerra na Ucrânia.
1: Mas não são caricas que se costumam pôr, são medalhas e é preciso tê-las merecido.
0: Oh, e eu bem mereço, meu sargento. Bebi estas cervejas todas, estas bejaquinhas todas e se calhar até bebi mais do que eles todos juntos, meu sargento.
1: Soldado raso!
0: Pronto e presente, meu sargento.
1: Como sabes, infelizmente em todas as guerras há baixas. O que é que pensas disso?
0: Pessoalmente acho muito bem que haja baixas, meu sargento.
1: Achas bem que haja baixas? Porquê? Posso saber?
0: Porque eu também não sou muito crescido, meu sargento. E lá nos bailaricos da minha aldeia, quando me calhava uma alta, eu acabava com o nariz metido no umbigo dela. O que não me cheirava lá muito bem, meu sargento.
2: É lá, a Europa está preocupada com a segurança digital.
3: É normal?
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2: O Mundial de 2026 vai ser enorme.
3: Quantas equipas?
2: 48.
3: Pronto, finalmente um torneio onde Portugal pode ser eliminado por um país que nem sabíamos que jogava futebol.
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5: Bom dia, estamos de regresso a mais um bloco informativo. No domingo, dia 21 de junho, às 17h30, realiza-se o espetáculo musical Estalento 2026, que leva ao palco do Cineteatro de Estarreja o talento e a alegria das crianças do primeiro ciclo dos agrupamentos de escolas de Estarreja e de Pardelhó. Integrado no trabalho desenvolvido no âmbito das atividades de enriquecimento curricular promovidas pela Câmara Municipal de Estarreja, em articulação com os dois agrupamentos escolares, executadas pela empresa PES, Projeto Enriquecer Sentidos, nos estabelecimentos de ensino do primeiro ciclo do ensino básico do concelho, este momento musical promete proporcionar uma tarde de emoção e entusiasmo. Acompanhados pelos seus professores de música e pelo coro das AECs, os pequenos cantores irão interpretar alguns dos temas preferidos, partilhando com familiares, amigos e toda a comunidade o resultado do percurso de aprendizagem e desenvolvimento artístico realizado ao longo do ano letivo. Integrado nas AECs, este projeto tem vindo a afirmar-se como uma experiência enriquecedora para os alunos, promovendo a expressão artística, a confiança e o desenvolvimento de competências pessoais e sociais, além de fortalecer os laços entre a escola e a comunidade educativa. Através da música, os alunos desenvolvem capacidades vocais, reforçam a autoconfiança e aprendem valores fundamentais como o trabalho em equipa, a partilha e a cooperação. O Estalento representa uma celebração do talento infantil, da criatividade e do investimento contínuo na educação e cultura por parte da autarquia estarregense. A entrada é gratuita, sujeita à lotação da sala, mas terá que levantar o seu bilhete, obrigatoriamente, na bilheteira do Cineteatro de Estarreja até uma hora antes do início do espetáculo. No próximo dia 5 de julho, o Parque Municipal da Saldida será o ponto de encontro para a 7ª edição da Caminhada pelo Autismo. Esta iniciativa é organizada pela Associação dos Miúdos Especiais com Muita Lata, com apoio institucional da Câmara Municipal da Mortosa. O evento terá início às 9h30 com uma aula de aquecimento de zumba, orientada pela instrutora Maritza Quintinha, seguindo-se às 10 horas a partida para a caminhada que passará por vários locais emblemáticos do concelho, bordejando as paisagens da Ria de Aveiro num ambiente de saudável convívio. Esta iniciativa assume como grandes objetivos a sensibilização da comunidade escolar e local para a realidade da perturbação do espectro do autismo, promovendo ativamente a inclusão social e dando visibilidade à importância de prestar um apoio contínuo a estas crianças e jovens. Para além da sua forte vertente de consciencialização e solidariedade, a caminhada visa também a angariação de fundos essenciais para assegurar a manutenção de diversas atividades terapêuticas semanais, tais como sessões de hipoterapia, musicoterapia e utilização da sala Snowsland, que se revelam fundamentais para o desenvolvimento, evolução e bem-estar de todos os alunos envolvidos. A Praia do Furadouro ficou em segundo lugar no concurso Praias Memoráveis, promovido pela Associação Bandeira Azul de Ambiente e Educação, em parceria com a BW. Entre as 192 praias concorrentes, o Furadouro reuniu a preferência dos banhistas, refletindo o lugar especial que ocupa na memória e nas vivências de gerações de ovarenses e visitantes. Com o objetivo de melhorar as comodidades e a experiência dos banhistas, as autarquias vencedoras vão receber equipamentos BW que serão instalados nas respectivas praias. No total, o concurso Praias Memoráveis elegeu 3 praias. Ao Furadouro, que ficou em segundo lugar, juntam-se as praias de São Martinho do Porto e Magoito em primeiro e terceiro lugares, respectivamente. Terminamos assim este bloco informativo. Eu regresso às 15 horas para mais informação. Continuo desse lado. Até já.
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2: Boa tarde, estamos de regresso a mais um bloco informativo. Até 19 de julho, o Parque Municipal do Antoin será o ponto de encontro dos apaixonados pelo desporto rei. A Câmara Municipal de Estarreja criou uma fan zone com transmissão em ecrã gigante de todos os jogos da maior competição internacional de seleções. Este será um ponto de encontro dos adeptos de futebol e de todas as idades e dos apoiantes da Seleção Nacional no momento vivido em comunidade e de celebração coletiva. Num período em que o Parque da Cidade acolhe o Encontro Nacional de Infantis, em handball, o Torneio Internacional Garci Cup e o Troféu Nacional de Samba, este é mais um motivo para celebrar. Reúna a família, convide os amigos e venha apoiar a Seleção Nacional e acompanhar os grandes momentos do futebol mundial. Portugal volta a entrar em campo no dia 23 de junho às 18 horas e termina a fase de grupos no dia 28 de junho à meia-noite e meia contra a Colômbia. A Biblioteca Municipal de Albergaria à Velha faz 13 anos e convida os seus leitores a participarem na festa. Após o saborear de uma fatia de bolo de aniversário no dia 22, miúdos e graúdos podem contar com oficinas criativas, uma sessão especial de aniversário, gatinhar de leituras e a inauguração da exposição Papel que Guarda Memórias. A participação é gratuita. Na tarde de 26, pelas 15 horas, vai ser dinamizado o workshop para o público adulto Mãos que Enrolam Histórias pelo Ateliê da Artixa, uma marca artística especializada na criação de peças decorativas e personalizadas. Nesta oficina, os participantes vão descobrir que com as mãos e algumas folhas de papel podem criar arte que conecta e emociona. No dia seguinte, pelas 14 horas, a mesma ação será orientada para crianças com idades entre os 6 e os 12 anos. No sábado, 27 de junho, pelas 10 horas e 30 minutos, amanhã começa com uma nova oficina no Laboratório de Programação e Robótica, desta vez dedicada ao tema Orquestra de Inteligência Artificial. À mesma hora, terá lugar a sessão Gatinhar de Leituras, Quem Vem Lá, dirigida a bebés entre os 6 e os 36 meses. Dinamizada por Ana Morato, a atividade vai transformar a leitura numa experiência viva feita de colo, olhar, voz e partilha. Um tempo para fortalecer vínculos, estimular a atenção e a linguagem emergente e celebrar o prazer de descobrir o mundo e as histórias lado a lado. As comemorações do 13º aniversário da Biblioteca Municipal terminam com a inauguração da exposição Papel que Guarda Memórias, de Patrícia Herculano, do Ateliê da Artixa, pelas 16 horas. As oficinas, workshops e o gatinhar de leituras têm vagas limitadas e carecem de inscrição prévia para biblioteca@cm-albergaria.pt. Aveiro volta a ser palco da criatividade e da cultura com mais uma edição do Festival dos Canais. Organizado pela Câmara Municipal de Aveiro, através do Teatro Aveirense, o evento decorre de 15 a 19 de julho e promete transformar ruas, praças, jardins e canais da cidade num grande palco ao ar livre. Na 11ª edição, o festival apresenta uma programação multidisciplinar com teatro de rua, música, dança, circo contemporâneo e instalações performativas, reunindo artistas nacionais e internacionais. A edição de 2026 destaca também a participação da comunidade local com projetos como a Fanfarra dos Canais e espetáculos que juntam músicos e artistas aveirenses. A música contará ainda com nomes como The Gift e Carminho. O Festival dos Canais inclui propostas para todas as idades, com atividades para famílias no Jardim das Brincadeiras e momentos especiais como o grande espetáculo de rua Tava, da companhia francesa Great Ciel. Entre 17 e 19 de julho, o evento recebe também o Chefs on Fire, uma experiência gastronómica ao ar livre acompanhada por música. Com entrada gratuita na maioria das iniciativas, o Festival dos Canais volta a afirmar Aveiro como um espaço de encontro, arte e celebração cultural. Terminamos assim este bloco informativo e eu regresso para o Jornal da RIA às 17 horas. Continuo desse lado, até já.
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4: Boa tarde, bem-vindos à edição de 19 de junho do Jornal da RIA. No domingo, dia 21 de junho, às 17h30, realiza-se o espetáculo musical Estalento 2026, que leva ao palco do Cineteatro de Estarreja o talento e a alegria das crianças do primeiro ciclo dos agrupamentos de escolas de Estarreja e de Pardelhó. Integrado no trabalho desenvolvido no âmbito das atividades de enriquecimento curricular promovidas pela Câmara Municipal de Estarreja, em articulação com os dois agrupamentos escolares, executadas pela empresa PES, Projeto Enriquecer Sentidos, nos estabelecimentos de ensino do primeiro ciclo do ensino básico do concelho, este momento musical promete proporcionar uma tarde de emoção e entusiasmo. Acompanhados pelos seus professores de música e pelo coro das AECs, os pequenos cantores irão interpretar alguns dos temas preferidos, partilhando com familiares, amigos e toda a comunidade o resultado do percurso de aprendizagem e desenvolvimento artístico realizado ao longo do ano letivo. Integrado nas AECs, este projeto tem vindo a afirmar-se como uma experiência enriquecedora para os alunos, promovendo a expressão artística, a confiança e o desenvolvimento de competências pessoais e sociais, além de fortalecer os laços entre a escola e a comunidade educativa. Através da música, os alunos desenvolvem capacidades vocais, reforçam a autoconfiança e aprendem valores fundamentais como o trabalho em equipa, a partilha e a cooperação. O Estalento representa uma celebração do talento infantil, da criatividade e do investimento contínuo na educação e cultura por parte da autarquia estarregense. A entrada é gratuita, sujeita à lotação da sala, mas terá que levantar o seu bilhete, obrigatoriamente, na bilheteira do Cineteatro de Estarreja até uma hora antes do início do espetáculo. Para assinalar os 21 anos da reabertura da Sala de Espetáculos Estarregense, que aconteceu a 18 de junho de 2025, o palco do Cineteatro de Estarreja recebe Maria Luísa Jobim, cantora e compositora brasileira, num concerto que celebra a música, a criatividade e a ligação artística entre Brasil e Portugal. Filha do conhecido maestro e compositor Tom Jobim e Diana Jobim, Maria Luísa construiu o seu próprio percurso musical, tendo sido vocalista da banda Baleia e integrado o projeto Opala, um duo de música eletrónica criado com Lucas de Paiva. Ao longo da sua carreira, tem explorado diferentes sonoridades, cruzando influências da música brasileira com novas linguagens contemporâneas. Maria Luísa Jobim explica o que pode ver neste espetáculo no Cineteatro de Estarraja.
0: Esse show, esse concerto, a gente está... Na verdade, vai ser o primeiro concerto dessa turnê do Rosa no Céu, que é o meu terceiro disco de carreira. Então, a gente vai poder apresentar pela primeira vez esse disco completo, tocar ele inteiro, na íntegra. E também, claro, misturando com algumas canções de trabalhos antigos meus, dos outros dois discos, e também algumas surpresas que sempre faço, assim, escolho músicas da minha memória afetiva mesmo, da minha infância, e enfim, faço versões.
5: Como é que se inspira para construir todas estas canções que são tão particulares?
0: Eu tenho uma relação com a música de forma, assim, eu tenho uma relação muito intuitiva e eu tento levar uma vida que me inspira bastante. Eu me inspiro na fala dos meus amigos, das pessoas ao meu redor, me inspiro com a natureza, com a poesia, com os livros que eu leio. E meu processo criativo passa muito pela sinestesia, né, que é quando você mistura as sensações visuais, sonoras e de textura, né? Por exemplo, esse som é mais amarelo, o Rosa no Céu parte exatamente disso, né? Que é uma sensação, assim, de um som, de uma qualidade, assim, doce e leve e que sabe a verão europeu. Então, eu sempre penso, quando eu tô compondo e produzindo, eu penso num clima, sabe? Numa paisagem sonora e não só naquela construção, naquela composição, naquele esqueleto, mas eu penso no todo, assim, de forma mais holística.
5: A música sempre fez parte da sua vida, e portanto também é uma forma de, como é que eu vou dizer isto, não será de homenagear, mas é a continuidade de um ciclo familiar também.
0: Ah, sim, com certeza. Eu acho que a gente sempre se influencia pelos nossos pais, né, pelo ofício deles, e eu venho de uma família de artistas, né, minha mãe é fotógrafa, meu pai é compositor, a minha irmã é artista plástica, então o meu seio familiar é totalmente artístico, e eu acho que não poderia ser diferente. Eu acho que a exceção seria se eu fosse uma contadora, né? Eu acho que seria muito mais provável eu me tornar artista.
5: Quero deixar um convite para que as pessoas apareçam no Cineteatro e vejam o seu espetáculo.
0: Ah, sim. Eu vou amar. É a primeira vez que eu vou estar Reja. É uma honra tocar no Cineteatro e no aniversário da reabertura, 21º aniversário. E estou muito feliz de estar aqui em Portugal, me sinto muito bem recebida e espero recompensar com esse show no dia 20, agora, amanhã. Espero vocês.
4: Algumas canções têm o poder de abrir portas, iluminar lugares e despertar emoções inesperadas, tanto em quem escuta como em quem cria. O novo álbum de Maria Luísa Jobim nasceu precisamente desse universo de descoberta, um verdadeiro jardim das delícias, construído a partir da imaginação da cantautora e da produção cuidada de Marcelo Camelo. A cumplicidade artística desenvolvida durante o processo de escrita e gravação deu origem a um trabalho marcado pela sensibilidade, pela intimidade e pela procura de novos caminhos musicais. Este encontro entre Maria Luísa Jobim e Portugal promete assim uma noite especial, celebrando a história do CTE e a força da música enquanto espaço de partilha e emoção.

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A Câmara Municipal de Estarraja volta a promover o programa de voluntariado Jovem Juntos pela Floresta, uma iniciativa que este ano integra o Programa Nacional Voluntariado Jovem para a Natureza e Florestas do Instituto Português do Desporto e da Juventude. As inscrições terminam hoje e destinam-se a jovens entre os 16 e os 23 anos de idade que queiram contribuir para a proteção da natureza e da floresta no concelho de Estarraja. O projeto decorre entre 1 e 22 de julho, com atividades diárias das 10 às 15 horas. Os participantes vão desenvolver ações de vigilância ativa em bicicleta, alerta de incêndios, sensibilização da população, inventariação e recolha de resíduos em espaços florestais. Antes do início das atividades, os voluntários recebem formação em áreas como prevenção de incêndios rurais, orientação no terreno, primeiros socorros e segurança rodoviária na utilização da bicicleta. Além da experiência de contacto com os agentes locais de proteção civil e da participação ativa na preservação do ambiente, os jovens recebem um certificado de participação, seguro de acidentes pessoais e uma bolsa diária de 13 € atribuída pelo IPDJ. A coordenação do projeto está a cargo do Gabinete de Proteção Civil e Florestal da Câmara Municipal de Estarraja. A Liga das Campeãs do Samba está de regresso à cidade de Estarraja. O Troféu Nacional de Samba de 2026 realiza-se no dia 20 de

0: em representação de Estarraja a Vai Quem Quer, de Ovar a Costa de Prata, de Sesimbra Trepa do Coqueiro, da Mialhada Batuque e da Figueira da Foz Unidos do Mato Grosso. Nesta edição há uma novidade. A Associação do Carnaval de Estarraja passará a convidar anualmente uma escola de samba que não participa nos tradicionais cursos. E nesta edição é Unidos de Vila Régia de Albergaria a Velha. Com a organização da Associação do Carnaval de Estarraja e apoio da Câmara Municipal de Estarraja e da CIRA, Comunidade Intermunicipal da Região de Aveiro, numa espécie de Carnaval de Verão, antevê-se um espetáculo de ritmo, cor, alegria, qualidade, criatividade e exuberância, com cerca de 800 de figurantes a darem o seu melhor na Alameda do Parque da Cidade, já batizada por muitos de Avenida do Carnaval. Nuno Pauzeiro, presidente da Associação do Carnaval de Estarraja, explica tudo o que está previsto para este dia de festa do samba em Estarraja.
1: Vai haver várias novidades. A primeira novidade é uma feirinha de artesanato que nós vamos fazer com os artesãos aqui de Estarraja, que acho que é mais uma promoção para o nosso artesanato. Depois, durante a tarde, pela primeira vez, também vamos ter um concerto, uma roda de samba, com um grupo aqui de Estarreja, com as Quintas de Bamba. Depois, à noite, vamos ter um desfile. Pela primeira vez vão estar 6 escolas a desfilar, sendo que 5 escolas vão ao concurso, que são as campeãs dos carnavais mais emblemáticos de Portugal, sendo que é Sesimbra, Ovar, Estarreja, Mialhada e Figueira da Foz. E vamos convidar pela primeira vez também uma escola um pouco mais pequena, uma escola da albergaria. A albergaria não tem concurso, mas achamos que era muito bom criar uma visibilidade para as escolas mais pequenas. Este ano caberá a albergaria, para o ano caberá outra cidade, terá outra escola, certamente. E também é uma forma das pessoas verem que também há outras escolas e é uma forma dessas próprias escolas evoluírem, que é a Vila Régia da Albergaria.
2: Será um dia muito atarefado, com muitas atividades, no entanto, está tudo pronto, ou praticamente tudo concluído para esta festa do samba Estarraja?
1: Não estará tudo pronto, mas está a caminhar para isso. Pelo menos a organização está pronta, digamos assim, falta agora irmos para o terreno e começar a montar o que já está definido e organizado por nós, pela Associação de Carnaval. Também uma palavra de agradecimento ao município pela logística e pelos empréstimos que nos estão a dar neste momento, que é muito importante. Isto é uma coorganização entre a Associação de Carnaval e o município de Estarreja e esperemos que seja uma noite bem divertida e bem passada entre todos. Um bom convívio.
2: É importante também ressalvar que a entrada é livre, mas a bancada é paga e as pessoas já podem adquirir estes bilhetes de bancada na loja Estarreja, aqui em Estarreja, correto?
1: Correto, sim, na loja Estarreja estamos a vender os bilhetes, uma pré-venda, digamos assim, para a bancada. Este ano vão ser 2 bancadas, o valor vai ser de 5€, e os bilhetes estão a ir a bom ritmo, portanto, acredito que vamos esgotar. E depois teremos uma parte gratuita, que é chamado peão, que será uma parte aberta, para as pessoas que nos quiserem ver também.
2: O sentido do desfile, também é importante ressalvar, será o mesmo do que é no Carnaval.
1: Exatamente, o desfile, portanto, o sentido é o mesmo do Carnaval, portanto é deste para oeste, o circuito será esse. Não, será um bocadinho mais curto, certamente, porque vai acabar ali na 109, mas sim, vamos, também são 6 escolas, portanto, temos espaço entre elas suficiente para que o circuito seja esse.
0: O Carnaval de Estarraja constitui um evento âncora da estratégia da política cultural municipal, sendo um forte fator de atratividade turística que alavanca a dinâmica da economia local, o que se pretende ver refletido não só no período de Carnaval, mas também noutros momentos ao longo do ano. Após o desfile, há um concerto imperdível com a banda Forró Bodó, que vai aquecer o ambiente do Parque Municipal do Antoine. A entrada é gratuita. O preço do bilhete de bancada terá um custo de 5€ e pode ser adquirido na loja Esta Régia, em pré-venda, ou no local no dia do desfile. O peão é gratuito.

0: 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Implementada pela Câmara Municipal, a Bolsa de Voluntários faz a ponte entre a oferta e a procura de voluntariado no concelho. 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
2: No próximo dia 5 de julho, o Parque Municipal da Saldida será o ponto de encontro para a 7ª edição da Caminhada pelo Autismo. Esta iniciativa é organizada pela Associação dos Miúdos Especiais com Muita Lata, com apoio institucional da Câmara Municipal da Mortosa. O evento terá início às 9h30 com uma aula de aquecimento de zumba, orientada pela instrutora Maritza Quintinha, seguindo-se às 10 horas a partida para a caminhada que passará por vários locais emblemáticos do concelho, bordejando as paisagens da Ria de Aveiro num ambiente de saudável convívio. Esta iniciativa assume como grandes objetivos a sensibilização da comunidade escolar e local para a realidade da perturbação do espectro do autismo, promovendo ativamente a inclusão social e dando visibilidade à importância de prestar um apoio contínuo a estas crianças e jovens. Para além da sua forte vertente de consciencialização e solidariedade, a caminhada visa também a angariação de fundos essenciais para assegurar a manutenção de diversas atividades terapêuticas semanais, tais como sessões de hipoterapia, musicoterapia e utilização da sala Snowsland, que se revelam fundamentais para o desenvolvimento, evolução e bem-estar de todos os alunos envolvidos.
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2: A Biblioteca Municipal de Albergaria à Velha faz 13 anos e convida os seus leitores a participarem na festa. Após o saborear de uma fatia de bolo de aniversário no dia 22, miúdos e graúdos podem contar com oficinas criativas, uma sessão especial de aniversário, gatinhar de leituras e a inauguração da exposição Papel que Guarda Memórias. A participação é gratuita. Na tarde de 26, pelas 15 horas, vai ser dinamizado o workshop para o público adulto Mãos que Enrolam Histórias, pelo Ateliê da Artixa, uma marca artística especializada na criação de peças decorativas e personalizadas. Nesta oficina, os participantes vão descobrir que com as mãos e algumas folhas de papel podem criar arte que conecta e emociona. No dia seguinte, pelas 14 horas, a mesma ação será orientada para crianças com idades entre os 6 e os 12 anos. No sábado, 27 de junho, pelas 10 horas e 30 minutos, amanhã começa com uma nova oficina no Laboratório de Programação e Robótica, desta vez dedicada ao tema Orquestra de Inteligência Artificial. À mesma hora, terá lugar a sessão Gatinhar de Leituras, Quem Vem Lá, dirigida a bebés entre os 6 e os 36 meses. Dinamizada por Ana Morato, a atividade vai transformar a leitura numa experiência viva feita de colo, olhar, voz e partilha. Um tempo para fortalecer vínculos, estimular a atenção e a linguagem emergente e celebrar o prazer de descobrir o mundo e as histórias lado a lado. As comemorações do 13º aniversário da Biblioteca Municipal terminam com a inauguração da exposição Papel que Guarda Memórias, de Patrícia Herculano, do Ateliê da Artixa, pelas 16 horas. As oficinas, workshops e o gatinhar de leituras têm vagas limitadas e carecem de inscrição prévia para biblioteca@cm-albergaria.pt.

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4: A Praia do Furadouro ficou em segundo lugar no concurso Praias Memoráveis, promovido pela Associação Bandeira Azul de Ambiente e Educação, em parceria com a BW. Entre as 192 praias concorrentes, o Furadouro reuniu a preferência dos banhistas, refletindo o lugar especial que ocupa na memória e nas vivências de gerações de ovarenses e visitantes. Com o objetivo de melhorar as comodidades e a experiência dos banhistas, as autarquias vencedoras vão receber equipamentos BW que serão instalados nas respectivas praias. No total, o concurso Praias Memoráveis elegeu 3 praias. Ao Furadouro, que ficou em segundo lugar, juntam-se as praias de São Martinho do Porto e Magoito em primeiro e terceiro lugares, respectivamente. O Festa está de regresso ao Parque Urbano de Ovar nos dias 10 e 11 de julho para 2 dias de música, encontros e celebração da lusofonia. Com 3 palcos e 12 propostas musicais, o festival volta a cruzar geografias, gerações e diferentes sonoridades, afirmando-se como um espaço de partilha, diversidade e participação. O cartaz desta edição reúne artistas como Bárbara Bandeira, Blaia, António Zambujo, Lucas Santana, Xeni Wagune, Expresso Transatlântico e Sterossauros, entre outros, numa programação que liga a música portuguesa a outras culturas e influências. O evento destaca ainda a envolvência da comunidade com momentos especiais, como o concerto de Daniela Pereira Cristo, que junta músicos e coletividades locais numa celebração da música de raiz portuguesa. Mais do que um conjunto de concertos, o Festa propõe uma experiência cultural para todas as idades, com atividades pensadas para famílias e crianças no lugar das infâncias, através de histórias, oficinas, teatro e jogos. O espaço Conversa regressa também para aproximar artistas e público, promovendo diálogos sobre a música e lusofonia. No encontro entre natureza, cultura e comunidade, o Festa reforça a sua identidade enquanto ponto de encontro para amigos e família, onde a música, a criatividade e as experiências partilhadas criam memórias. Um evento que transforma o Parque Urbano de Ovar num espaço de celebração coletiva e descoberta.
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4: A Câmara Municipal de Estarraja informa que, devido às obras de beneficiação e ampliação da Unidade de Saúde de Estarraja, a USF Águas do Gonde encontra-se temporariamente a funcionar em instalações provisórias. 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Agradecemos a compreensão pelos eventuais constrangimentos. 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A Câmara Municipal de Aveiro vai apresentar a nova identidade visual do município, uma marca que reforça a afirmação de Aveiro enquanto cidade inovadora, dinâmica e profundamente ligada ao seu território e à sua identidade. Esta nova identidade visual parte de elementos essenciais que caracterizam Aveiro: a ria, a água, a luz, o património e a relação estreita entre a cidade e a sua envolvente natural e humana. Mais do que uma atualização gráfica, representa uma nova forma de comunicar o município, reforçando a sua projeção de forma mais coerente, contemporânea e reconhecível. A identidade visual nasce da síntese destes elementos, estabelecendo uma ligação entre cidade, paisagem e território. O resultado é uma marca simples, distintiva e versátil, preparada para representar Aveiro nos diferentes contextos de comunicação institucional, promoção territorial e relacionamento com cidadãos, visitantes, investidores e parceiros. A nova marca procura traduzir a realidade de Aveiro de forma clara e direta, privilegiando a proximidade, a consistência visual e a capacidade de reconhecimento. Simultaneamente, reforça o sentimento de pertença e identificação com o território, assumindo-se como um elemento agregador para todos os que vivem, trabalham, estudam, investem ou visitam o município. A implementação da nova marca será realizada de forma gradual nos diferentes suportes e canais de comunicação do município, assegurando uma transição consistente e eficiente. Aveiro volta a ser palco da criatividade e da cultura com mais uma edição do Festival dos Canais. Organizado pela Câmara Municipal de Aveiro, através do Teatro Aveirense, o evento decorre de 15 a 19 de julho e promete transformar ruas, praças, jardins e canais da cidade num grande palco ao ar livre. Na 11ª edição, o festival apresenta uma programação multidisciplinar com teatro de rua, música, dança, circo contemporâneo e instalações performativas, reunindo artistas nacionais e internacionais. A edição de 2026 destaca também a participação da comunidade local com projetos como a Fanfarra dos Canais e espetáculos que juntam músicos e artistas aveirenses. A música contará ainda com nomes como The Gift e Carminho. O Festival dos Canais inclui propostas para todas as idades, com atividades para famílias no Jardim das Brincadeiras e momentos especiais como o grande espetáculo de rua Tava, da companhia francesa Great Ciel. Entre 17 e 19 de julho, o evento recebe também o Chefs on Fire, uma experiência gastronómica ao ar livre acompanhada por música. Com entrada gratuita na maioria das iniciativas, o Festival dos Canais volta a afirmar Aveiro como um espaço de encontro, arte e celebração cultural.
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2: O Museu Marítimo de Ilhavo promove no dia 27 de junho, sábado, as jornadas One Health, ciência a bordo do Santa Maria Manuela, das 14 às 17 horas e 30 minutos. Estas jornadas surgem na sequência da expedição científica realizada em junho de 2024, que reuniu investigadores que exploraram alguns dos principais desafios e potencialidades do oceano. Esta iniciativa, uma ação integrada na década das Nações Unidas da Ciência dos Oceanos para o Desenvolvimento Sustentável, pretende dar a conhecer alguns dos resultados desta expedição e contribuir para a sensibilização da sociedade para a importância da biodiversidade marinha e da sustentabilidade dos oceanos no enquadramento do conceito de One Health. Neste âmbito, será também lançada uma publicação que reúne diferentes perspectivas sobre temas como a conservação marinha, a poluição por microplásticos, a segurança alimentar e as alterações climáticas. A obra incluirá ainda dois artigos da Unidade de Investigação do Museu Marítimo de Ilhavo, que enquadram historicamente o Santa Maria Manuela e exploram o papel da investigação científica desenvolvida na frota bacalhoeira portuguesa. A expedição no Santa Maria Manuela foi promovida pelo Hospital Referência Veterinária Montenegro e contou com a participação de investigadores do Instituto de Ciências Biomédicas Abel Salazar e do Centro Interdisciplinar de Investigação Marinha e Ambiental da Universidade do Porto. No âmbito da celebração do mês do orgulho LGBTQIA+, a Sala Estúdio Cinema em Ilhavo recebe o ciclo de cinema Quer, de que serve vir à luz se ninguém nos acolhe à chegada, entre os dias 18 e 20 de junho. Promovido pelo 23 Milhas, projeto cultural do município de Ilhavo, o ciclo junta cinema e conversas sobre identidade, diversidade, expressão de género, resistência e vivências da comunidade queer. A programação inclui filmes como Suspira 2018 e Quer 2024 de Lucas Guadagnino e o documentário Outlastings Living Archives of Older Queers, que reúne histórias de pessoas Quer com mais de 60 anos. O ciclo termina com Close 2022 de Lucas Donte e Monsters de 2023 de Hirokazu Koreeda. Acompanhados por uma conversa sobre juventude care, redes de apoio e inclusão. Além das sessões de cinema, o programa promove momentos de reflexão com especialistas, artistas e ativistas, criando um espaço de diálogo sobre diversidade e construção de uma sociedade mais acolhedora. Os bilhetes estão disponíveis nas bilheteiras da Casa da Cultura de Ilhavo, Fábrica das Ideias da Gafanha da Nazaré e online.
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2: Vamos agora à previsão do estado do tempo para amanhã, sábado. Céu pouco nublado ou limpo, apresentando-se geralmente muito nublado no litoral norte e centro até ao final da manhã. Nas regiões do interior, durante a tarde, aumenta o temporário de nubosidade com possibilidade de ocorrência de aguaceiros dispersos, acompanhados de trovoada. Vento fraco a moderado do quadrante oeste, sendo do quadrante leste nas terras altas até meio da manhã e a partir do final da tarde, e soprando por vezes forte na faixa costeira ocidental a sul do Cabo Carvoeiro durante a tarde. Neblina ou nevoeiro matinal no litoral norte e centro. Pequena subida de temperatura, em especial da máxima, nas regiões norte e centro. Amanhã, em dia de Troféu Nacional de Samba, Estarraja terá uma máxima de 24 graus e uma mínima de 15. A Albergaria à Velha, com máxima de 27 graus e mínima de 14. A Mortosa, com máxima de 24 graus e mínima de 15. E Ovar, máxima de 25 graus e mínima de 15. Vamos agora perceber qual será o tempo para o próximo domingo, dia 21 de junho. Céu pouco nublado ou limpo, apresentando-se temporariamente muito nublado na faixa costeira. Nas regiões do interior, durante a tarde, aumenta o temporário da nubosidade, com possibilidade de ocorrência de aguaceiros acompanhados de trovoada. Vento fraco a moderado do quadrante oeste, sendo de norte-noroeste no litoral oeste durante a tarde, soprando por vezes forte do quadrante leste nas terras altas até meio da manhã. Possibilidade de formação de neblina ou nevoeiro matinal no litoral norte e centro. Pequena subida da temperatura, em especial da mínima, nas regiões norte e centro. No domingo, Estarraja terá uma máxima de 25 graus e uma mínima de 16. A Albergaria A Velha com máxima de 29 graus e mínima de 15. A Mortosa com máxima de 26 graus e mínima de 15. E Ovar, máxima de 26 graus e mínima de 17. Terminamos assim a edição de hoje do Jornal da Ria. Eu regresso mais logo. Continuo desse lado. Até já.
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Está no ar mais uma emissão do Acordei na Rádio Voz da Ria. Eu sou António Garcia na realização e apresentação, com a colaboração técnica de João Miguel Matos. Antes de darmos conteúdo à emissão de hoje, quero apresentar desculpas aos ouvintes da Voz da Ria por este tempo em que o Acordei esteve ausente. Dificuldades técnicas impediram o Acordei de ir para o ar nestas últimas semanas. O problema parece ter sido resolvido e vamos então ao vivo do assunto neste 3 de junho de 2026. Voltamos ao mesmo ponto de partida. A vida pública não pode continuar a ser tratada como se fosse propriedade privada de alguns instalados. Nesta emissão, começamos em Vila Nova de Gaia, com a condenação do ex-vice-presidente da Câmara, Patrocínio Azevedo, no processo Operação Babel, ligado a licenciamentos urbanísticos e a alegado tratamento de favor a interesses imobiliários. Depois entramos nos refeitórios hospitalares, onde o processo Pratos Limpos revela uma rede que, segundo o Ministério Público, lesou o Serviço Nacional de Saúde em mais de 1 milhão de euros. Nas breves de vilanagem, passamos pela alegada tortura na Esquadra do Rato, pelo dia em que Portugal esgotou os seus recursos naturais disponíveis para 2026, por fraude fiscal com fundos comunitários, pelas falhas apontadas pela OCDE ao combate à corrupção em Portugal, e pela fraude global cada vez mais sofisticada, denunciada pela ONU e pela Interpol. E antes de entrarmos nos artigos em foco, deixamos que a música abra uma festa de humanidade nesta noite carregada de sombras. Pedro Abrunhosa e Sara Correia cantam Que o Amor Te Salve Nesta Noite Escura, uma canção que nos lembra que, mesmo quando a vida pública parece afundar-se em interesses, abusos e pequenos poderes sem vergonha, ainda há palavras capazes de nos devolver alguma luz.

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segundo a TSF Lusa, de 8 de maio de 2026, o ex-vice-presidente da Câmara Municipal de Vila Nova de Gaia, Patrocínio Azevedo, foi condenado a 8 anos e meio de prisão no âmbito da Operação Babel. O processo está relacionado com a viciação de normas e com a instrução de processos de licenciamento urbanístico naquele concelho. Na leitura do acórdão no Tribunal de Vila Nova de Gaia, o coletivo de juízes afirmou ter ficado com convicção segura do envolvimento de vários arguidos, entre eles Patrocínio Azevedo, o empresário Paulo Malafaia, o fundador do grupo Fortera Elade Dror e o advogado João Lopes. O Tribunal considerou que o antigo autarca assumiu um tratamento de favor e influência em benefício de interesses particulares ligados a empreendimentos urbanísticos. Em causa estavam sobretudo os projetos Skyline, Centro Cultural e de Congressos e Riverside. Segundo a decisão, os favores teriam ocorrido a troco de bens, incluindo relógios e contrapartidas financeiras. Patrocínio Azevedo foi dirigente socialista em Gaia, presidiu a Comissão Política Conselhia do Partido Socialista e renunciou aos cargos políticos em junho de 2023. O caso volta a colocar no centro do debate a relação entre poder local, urbanismo, interesses privados e controle público das decisões municipais. O meu comentário. Quando o urbanismo deixa de ser planeamento e passa a ser balcão de influências, a cidade deixa de pertencer aos cidadãos. O que devia ser decisão pública transforma-se em corredor discreto, onde entram projetos, saem favores e pelo meio desaparece o interesse coletivo. Gaia não é caso isolado, é mais um aviso. E nós continuamos a fingir surpresa, como se a promiscuidade entre betão, política e dinheiro fosse uma raridade exótica. A CNN Portugal, numa investigação de Henrique Magalhães Claudino e Catarina Guerreiro, publicada em 16 de março de 2026, revelou novos elementos sobre o processo Pratos Limpos. Segundo a notícia, o Ministério Público acusou 13 pessoas num caso de alegada fraude nos refeitórios hospitalares, com um prejuízo estimado em cerca de 1,2 milhões de euros para o Serviço Nacional de Saúde. Entre os arguidos está Carlos Galamba de Oliveira, atual vice-presidente da Administração Central do Sistema de Saúde, entidade responsável por gerir recursos financeiros dos hospitais públicos. O caso remonta a um esquema alegadamente montado por Natércia Pina e Manuel Cleto, através de empresas que concorriam à exploração de bares e cafetarias hospitalares. As propostas apresentavam rendas elevadas, mas depois da adjudicação, as empresas deixavam de pagar, acumulavam dívidas, entravam em insolvência e eram substituídas por novas sociedades ligadas ao mesmo grupo. Segundo o Ministério Público, o maior prejuízo que ocorreu no Centro Hospitalar de Lisboa Ocidental, com mais de 800 mil euros. Carlos Galamba de Oliveira é acusado de abuso de poder por ter aprovado contratos, apesar de alertas internos sobre dívidas e falta de credibilidade dos empresários. O Ministério da Saúde recorda que, quando foi nomeado para a ACSS, não estava acusado nem constituído arguido, invocando a presunção de inocência. O julgamento já começou no Tribunal Central de Instrução Criminal de Lisboa. O meu comentário. Chamar pratos limpos a um processo destes quase parece humor negro servido em bandeja institucional. O Serviço Nacional de Saúde falta em camas, médicos, enfermeiros e respostas. Mas há sempre quem encontre uma porta lateral para transformar cantinas em oportunidade de negócio opaco. A presunção de inocência é sagrada, sim, mas a prudência na nomeação de quem gere dinheiro público também deveria ser uma regra elementar, não um luxo decorativo.

0: Acabámos de escutar o GNR com Sangue Oculta e o título, convenhamos, não podia encaixar melhor no espírito desta emissão, porque há sempre qualquer coisa escondida debaixo do tapete, qualquer favor que ninguém explica, qualquer negócio que ninguém assume, qualquer responsabilidade que se evapora. Uma canção com título certeiro para este programa, porque há muito sangue oculto nas decisões públicas, nos negócios mal explicados, nos favores escondidos e nas publicidades que raramente aparecem à luz do dia. Está a ouvir o Acordai, na Rádio Voz da Ria, uma emissão realizada e apresentada por António Garcia com a colaboração técnica de João Miguel Matos. Depois de Gaia, dos licenciamentos urbanísticos e dos refeitórios hospitalares, seguimos agora para as breves de Milanais em pequenos casos, grandes sinais e aquela velha sensação de que há sempre alguém a testar os limites da paciência democrática. A TSF Lusa noticiou em 5 de maio de 2026 que foram emitidos 15 mandados de detenção para agentes da PSP e um para um civil, no âmbito de um segundo inquérito relacionado com factos ocorridos nas quadras do Rato e do Bairro Alto em Lisboa. O Ministério Público investiga a eventual prática de crimes como tortura, grave violação e abuso de poder e ofensas à integridade física qualificadas. Estavam também em curso buscas domiciliárias e não domiciliárias, incluindo diligências em esquadras da Polícia de Segurança Pública. O inquérito corre na DAP de Lisboa e encontra-se sujeito a segredo de justiça. As diligências foram presididas por magistrados do Ministério Público com cooperação operacional da PSP. O Ministro da Administração Interna, Luís Neves, admitiu que os polícias visados poderiam ter interagido com comportamentos desviantes ocorridos em 2024 e 2025. A PSP afirmou que continuará a colaborar com as autoridades judiciárias para o apuramento integral dos factos. Segundo a TSF Lusa, com base em dados da Global Footprint Network, Portugal esgotou em 7 de maio de 2026 os recursos naturais que tinha disponível para todo o ano. A partir dessa data, o país passou a consumir a crédito, usando mais recursos do que aqueles que os ecossistemas conseguem regenerar. A data chegou 2 dias mais tarde do que em 2026, o que representa uma ligeira melhoria, mas continua a revelar uma pressão ambiental muito elevada. A Associação Ambientalista Zero assinalou essa estabilização, mas sublinhou que o país excede os seus recursos antes de completar 5 meses de ano. Se toda a humanidade consumisse como a média portuguesa, seriam necessários cerca de 2,9 planetas iguais ao nosso. A média da União Europeia situa-se em valor semelhante com o dia de sobrecarga em 3 de maio. Luxemburgo e o Catar surgem entre os casos de consumo mais precoce de recursos anuais. O Ministério Público, através da Procuradoria-Geral Regional do Porto, informou que foram acusados 35 arguidos, inclusive 12 pessoas coletivas, por crimes de fraude na obtenção de subsídio, fraude fiscal e burla tributária. O caso envolve uma sociedade com sede em Valdecâmara, os seus principais administradores e várias empresas parceiras. Segundo a acusação, entre 2014 e 2017, terá sido montado um esquema com faturas simuladas, cruzadas ou subvalorizadas para obter indevidamente fundos comunitários e reembolsos de IVA. O prejuízo global para o Estado e para a União Europeia ascende a cerca de 1,6 milhões de euros. A acusação refere ainda despesas pessoais apresentadas como despesas de trabalho, incluindo viagens, artigos de luxo, refeições, obras em habitações privadas e serviços domésticos. Parte das infrações fiscais terá sido, entretanto, regularizada voluntariamente com restituição de valores e juros. O processo segue agora os seus termos judiciais. O relatório Perspectivas de Anticorrupção e Integridade 2026 da OCDE apontou falhas a Portugal na execução de normas ligadas a conflitos de interesses. Segundo notícia baseada na Lusa, Portugal tem normas sólidas de monitorização, mas menos de metade estará efetivamente em prática. A OCDE destaca fragilidades no acompanhamento das chamadas portas giratórias, isto é, a passagem de titulares de cargos públicos para setores que antes regulavam.
1: culpável.
0: O relatório assinala que Portugal não apresenta regras claras de período de incompatibilidade para certos funcionários públicos, nem monitorização sistemática de ministros e altos responsáveis depois de deixarem funções. A organização refere ainda atrasos ou falhas no registro financeiro de partidos políticos em ciclos eleitorais recentes. Portugal surge também como um país sem estratégia contra o crime organizado, com foco específico na corrupção. A nova lei do lobby e o registro de transparência são passos recentes, mas ainda dependem de execução efetiva. A cúpula global sobre fraudes, organizada em março de 2026 pela UNODOC e pela Interpol, alertou para o crescimento de esquemas criminosos cada vez mais sofisticados e transnacionais. Segundo a Interpol, a fraude tornou-se uma atividade estruturada de grupos criminosos organizados, com recursos crescentes à inteligência artificial, ferramentas digitais de baixo custo e redes globais de branqueamento. Desde 2024 aumentaram significativamente os avisos e difusões da Interpol relacionadas com fraude. A organização apoiou mais de 1.500 casos transnacionais envolvendo ativos perdidos avaliados em 1,1 mil milhões de dólares. Os centros de burla digital estão a expandir-se em escala e geografia, atingindo vítimas em vários países. A Interpol e a UNODOC defendem a maior cooperação entre governos, forças policiais, setor privado e sociedade civil. O alerta é claro: a fraude já não é artesanal, é industrial, tecnológica e global. Os meus comentários. Da esquadra ao ambiente, dos fundos comunitários aos partidos, dos hospitais à fraude digital, o retrato é o mesmo. Quando o controle público falha, alguém aprende rapidamente a transformar a falha em negócio. O mais inquietante não é apenas a existência de abusos, é a sua repetição quase metódica. Há sempre relatórios, avisos, auditorias e recomendações. Depois, quando o escândalo rebenta, aparece a frase habitual: vamos apurar responsabilidades. Pois, apurar é importante, mas prevenir dava menos entrevistas e poupava muito mais dinheiro.
2: Ele faz leis no Parlamento que beneficiam interesses privados. Ele contratou a empresa do amigo que lhe pagou a campanha eleitoral. Ela meteu uma cunha a favor do filho e deixou outros jovens qualificados no desemprego. Pagou subornos para ganhar contratos do Estado enquanto empresas honestas iam à falência. Tornou-se um empresário milionário graças a negócios que assinou quando era ministro. A corrupção tirou o sono a milhões de pessoas. Por que não aos corruptos? É hora de acordar.
0: A frase desta semana é atribuída a Hannah Arendt, filósofa política alemã de origem judaica, que pensou, como poucos, a responsabilidade individual perante sistemas de poder, burocracia e obediência. Depois de uma emissão sobre a corrupção, abuso de poder, negligência institucional e normalização da falta de responsabilidade, a frase fica como aviso simples e incómodo. Cito: ninguém tem o direito de obedecer. Fim da citação. Chegamos ao fim de mais uma emissão do Acordar e hoje ouvimos falar do urbanismo, hospitais, polícia, ambiente, fundos públicos, conflitos de interesse e fraude global. Assuntos diferentes, sim, mas todos atravessados pela mesma pergunta: quem vigia, quem decide, quem lucra e quem paga? Na próxima sexta-feira vamos estar de férias, mas prometemos regresso na sexta-feira, dia 19 de junho, e a partir desta data penso que vamos poder continuar sem interrupção. Há muito que se diga sobre este tema. E voltaremos à Rádio Voz da Ria para continuar este exercício simples e necessário. Olhar para os factos, chamar as coisas pelo nome e não aceitar que a vida pública seja tratada como cooptada privada. Foi uma emissão realizada e apresentada por António Garcia, com a colaboração técnica de João Miguel Matos. Obrigado pela vossa escuta. Até à próxima. Talvez.
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4: Boa tarde, bem-vindos à edição de 19 de junho do Jornal da Ria. No domingo, dia 21 de junho, às 17h30, realiza-se o espetáculo musical Este Talento 2026, que leva ao palco do Cineteatro de Estarraja o talento e a alegria das crianças do primeiro ciclo dos agrupamentos de escolas de Estarraja e de Pardilhó. Integrado no trabalho desenvolvido no âmbito das atividades de enriquecimento curricular promovidas pela Câmara Municipal de Estarraja, em articulação com os dois agrupamentos escolares e executadas pela empresa PES, Projeto Enriquecer Sentidos, nos estabelecimentos de ensino do primeiro ciclo do ensino básico do concelho, este momento musical promete proporcionar uma tarde de emoção e entusiasmo. Acompanhados pelos seus professores de música e pelo coro das AECs, os pequenos cantores irão interpretar alguns dos temas preferidos, partilhando com familiares, amigos e toda a comunidade o resultado do percurso de aprendizagem e desenvolvimento artístico realizado ao longo do ano letivo. Integrado nas AECs, este projeto tem vindo a afirmar-se como uma experiência enriquecedora para os alunos, promovendo a expressão artística, a confiança e o desenvolvimento de competências pessoais e sociais, além de fortalecer os laços entre a escola e a comunidade educativa. Através da música, os alunos desenvolvem capacidades vocais, reforçam a autoconfiança e aprendem valores fundamentais como o trabalho em equipa, a partilha e a cooperação. O Este Talento representa uma celebração do talento infantil, da criatividade e do investimento contínuo na educação e cultura por parte da autarquia estarregense. A entrada é gratuita, sujeita à lotação da sala, mas terá que levantar o seu bilhete, obrigatoriamente, na bilheteira do Cineteatro de Estarraja até uma hora antes do início do espetáculo. Para assinalar os 21 anos da reabertura da Sala de Espetáculos Estarregense, que aconteceu a 18 de junho de 2025, o palco do Cineteatro de Estarraja recebe Maria Luísa Jobim, cantora e compositora brasileira, num concerto que celebra a música, a criatividade e a ligação artística entre Brasil e Portugal. Filha do conhecido maestro e compositor Tom Jobim e Diana Jobim, Maria Luísa construiu o seu próprio percurso musical, tendo sido vocalista da banda Baleia e integrado o projeto Opala, um duo de música eletrónica criado com Lucas de Paiva. Ao longo da sua carreira, tem explorado diferentes sonoridades, cruzando influências da música brasileira com novas linguagens contemporâneas. Maria Luísa Jobim explica o que pode ver neste espetáculo no Cineteatro de Estarraja.
5: Esse show, esse concerto, a gente está... Na verdade, vai ser o primeiro concerto dessa turnê do Rosa no Céu, que é o meu terceiro disco de carreira. Então, a gente vai poder apresentar pela primeira vez esse disco completo, tocar ele inteiro, na íntegra. E também, claro, misturando com algumas canções de trabalhos antigos meus, dos outros dois discos, e também algumas surpresas que sempre faço, assim, escolho músicas da minha memória afetiva mesmo, da minha infância, e enfim, faço versões.
6: Como é que se inspira para construir todas estas canções que são tão particulares?
5: Eu sempre, assim, eu tenho uma relação com a música de forma, assim, eu tenho uma relação muito intuitiva e eu tento levar uma vida que me inspira bastante. Eu me inspiro na fala dos meus amigos, das pessoas ao meu redor, me inspiro com a natureza, com a poesia, com os livros que eu leio. E meu processo criativo passa muito pela sinestesia, né, que é quando você mistura as sensações visuais, sonoras e de textura, né? Por exemplo, ah, esse som é mais amarelo, o rosa no céu parte exatamente disso, né? Que é uma sensação assim de um som, de uma qualidade assim doce e leve e que sabe a verão europeu. Então, eu sempre penso, quando eu estou compondo e produzindo, eu penso num clima, sabe? Numa paisagem sonora e não só naquela construção, naquela composição, naquele esqueleto, mas eu penso no todo, assim, de forma mais holística.
6: A música sempre fez parte da sua vida, e portanto também é uma forma de, como é que eu vou dizer isto? Não será de homenagear, mas é a continuidade de um ciclo familiar também.
5: Ah, sim, com certeza. Eu acho que a gente sempre se influencia pelos nossos pais, né? Pelo ofício deles. E eu venho de uma família de artistas, né? Minha mãe é fotógrafa, meu pai é compositor, a minha irmã é artista plástica. Então, o meu seio familiar é totalmente artístico e eu acho que não poderia ser diferente. Eu acho que a exceção seria se eu fosse uma contadora, né? Eu acho que seria muito mais provável eu me tornar artista.
6: Quero deixar um convite para que as pessoas apareçam no cineteatro e vejam o seu espetáculo.
5: Ai, sim, eu vou amar. É a primeira vez que eu vou estar Reja. É uma honra tocar no Cine Teatro e no aniversário da reabertura, 21º aniversário. E estou muito feliz de estar aqui em Portugal. Me sinto muito bem recebida e espero recompensar com esse show no dia 20, agora, amanhã. Espero vocês.
4: Algumas canções têm o poder de abrir portas, iluminar lugares e despertar emoções inesperadas, tanto em quem escuta como em quem cria. O novo álbum de Maria Luísa Jobim nasceu precisamente desse universo de descoberta, um verdadeiro jardim das delícias, construído a partir da imaginação da cantautora e da produção cuidada de Marcelo Camelo. A cumplicidade artística desenvolvida durante o processo de escrita e gravação deu origem a um trabalho marcado pela sensibilidade, pela intimidade e pela procura de novos caminhos musicais. Este encontro entre Maria Luísa Jobim e Portugal promete assim uma noite especial, celebrando a história do CTE e a força da música enquanto espaço de partilha e emoção.

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A Câmara Municipal de Estarraja volta a promover o programa de voluntariado Jovem Juntos pela Floresta, uma iniciativa que este ano integra o Programa Nacional Voluntariado Jovem para a Natureza e Florestas do Instituto Português do Desporto e da Juventude. As inscrições terminam hoje e destinam-se a jovens entre os 16 e os 23 anos de idade que queiram contribuir para a proteção da natureza e da floresta no concelho de Estarraja. O projeto decorre entre 1 e 22 de julho, com atividades diárias das 10 às 15 horas. Os participantes vão desenvolver ações de vigilância ativa em bicicleta, alerta de incêndios, sensibilização da população, inventariação e recolha de resíduos em espaços florestais. Antes do início das atividades, os voluntários recebem formação em áreas como prevenção de incêndios rurais, orientação no terreno, primeiros socorros e segurança rodoviária na utilização da bicicleta. Além da experiência de contacto com os agentes locais de proteção civil e da participação ativa na preservação do ambiente, os jovens recebem um certificado de participação, seguro de acidentes pessoais e uma bolsa diária de 13 euros atribuída pelo IPDJ. A coordenação do projeto está a cargo do Gabinete de Proteção Civil e Florestal da Câmara Municipal de Estarraja. A Liga das Campeãs do Samba está de regresso à cidade de Estarraja. O Troféu Nacional de Samba de 2026 realiza-se no dia 20 de junho, sábado, e reunirá na mesma avenida as melhores escolas de samba dos principais carnavais de Portugal. O desfile começa às 22 horas no Parque Municipal do Antoin, com entradas livres para peão. Na 14ª edição da iniciativa, marcarão presença as escolas de samba que se sagraram campeãs do Carnaval, em representação de Estarraja a Vai Quem Quer, de Ovar a Costa de Prata, de Sesimbra Trepa do Coqueiro, da Mialhada Batuque e da Figueira da Foz Unidos do Mato Grosso. Nesta edição há uma novidade. A Associação do Carnaval de Estarraja passará a convidar anualmente uma escola de samba que não participa nos tradicionais corsos. E nesta edição é Unidos de Vila Régia de Albergaria a Velha. Com a organização da Associação do Carnaval de Estarraja e apoio da Câmara Municipal de Estarraja e da CIRA, Comunidade Intermunicipal da Região de Aveiro, numa espécie

0: tudo o que está previsto para este dia de festa do samba em Estarraja.
1: Vai haver várias novidades. A primeira novidade é uma feirinha de artesanato que nós vamos fazer com os artesãos aqui de Estarraja, que acho que é mais uma promoção para o nosso artesanato. Depois, durante a tarde, pela primeira vez, também vamos ter um concerto, uma roda de samba com um grupo aqui de Estarraja, com as Quintas de Bamba. Depois, à noite, vamos ter um desfile. Pela primeira vez vão estar 6 escolas a desfilar, sendo que 5 escolas vão ao concurso, que são as campeãs dos carnavais mais emblemáticos de Portugal, sendo que é Sesimbra, Ovar, Estarreja, Mielhada e Figueira da Foz. E vamos convidar pela primeira vez também uma escola um pouco mais pequena, uma escola da albergaria. A albergaria não tem concurso, mas achamos que era muito bom criar uma visibilidade para as escolas mais pequenas. Este ano caberá a albergaria, para o ano caberá outra cidade, terá outra escola, certamente. E também é uma forma das pessoas verem que também há outras escolas, e é uma forma dessas próprias escolas evoluírem, que é a Vila Régia da Albergaria.
0: Será um dia muito atarefado, com muitas atividades, no entanto, está tudo pronto, ou praticamente tudo concluído para esta festa do samba Estarraja?
1: Não estará tudo pronto, mas está a caminhar para isso. Pelo menos a organização está pronta, digamos assim. Falta agora irmos para o terreno e começar a montar o que já está definido e organizado por nós, pela Associação de Carnaval. Também uma palavra de agradecimento ao município pela logística e pelos empréstimos que nos estão a dar neste momento, que é muito importante. Isto é uma coorganização entre a Associação de Carnaval e o município de Estarreja, e esperemos que seja uma noite bem divertida e bem passada entre todos. Um bom convívio.
0: É importante também ressalvar que a entrada é livre, mas a bancada é paga e as pessoas já podem adquirir estes bilhetes de bancada na loja Estarreja, aqui em Estarreja, correto?
1: Correto, sim, na loja Estarreja estamos a vender os bilhetes, uma pré-venda, digamos assim, para a bancada. Este ano vão ser 2 bancadas, o valor vai ser de 5€, os bilhetes estão a ir ao bom ritmo, portanto acredito que vamos esgotar. E depois teremos uma parte gratuita, que é chamado peão, que será uma parte aberta para as pessoas que nos quiserem ver também.
0: O sentido do desfile, também é importante ressalvar, será o mesmo do que é no Carnaval.
1: Exatamente. O desfile, portanto, o sentido é o mesmo do Carnaval, portanto, é deste para oeste. O circuito será esse. Não, será um bocadinho mais curto, certamente, porque vai acabar ali na 109, mas sim. Vamos, também são 6 escolas, portanto, temos espaço entre elas suficiente para que o circuito seja esse.
0: O Carnaval de Estarraja constitui um evento âncora da estratégia da política cultural municipal, sendo um forte fator de atratividade turística que alavanca a dinâmica da economia local, o que se pretende ver refletido não só no período de Carnaval, mas também noutros momentos ao longo do ano. Após o desfile, há um concerto imperdível com a banda Forró Bodó, que vai aquecer o ambiente do Parque Municipal do Antoine. A entrada é gratuita. O preço do bilhete de bancada terá um custo de 5€ e pode ser adquirido na loja Esta Régia, em pré-venda, ou no local no dia do desfile. O peão é gratuito.
2: Banco Local de Voluntariado de Estarraja. 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
1: Até 19 de julho, o Parque Municipal do Antoin será o ponto de encontro dos apaixonados pelo desporto rei. A Câmara Municipal de Estarraja criou uma fanzone com transmissão em ecrã gigante de todos os jogos da maior competição internacional de seleções. Este será um ponto de encontro dos adeptos de futebol e de todas as idades e dos apoiantes da Seleção Nacional no momento vivido em comunidade e de celebração coletiva. Num período em que o Parque da Cidade acolhe o Encontro Nacional de Infantis, em handball, o Torneio Internacional Garcia Cup e o Troféu Nacional de Samba, este é mais um motivo para celebrar. Reúna a família, convide os amigos e venha apoiar a Seleção Nacional e acompanhar os grandes momentos do futebol mundial. Portugal volta a entrar em campo no dia 23 de junho, às 18 horas, e termina a fase de grupos no dia 28 de junho, à meia-noite e meia, contra a Colômbia.
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1: No próximo dia 5 de julho, o Parque Municipal da Saldida será o ponto de encontro para a 7ª edição da Caminhada pelo Autismo. Esta iniciativa é organizada pela Associação dos Miúdos Especiais com Muita Lata, com apoio institucional da Câmara Municipal da Mortosa. O evento terá início às 9h30 com uma aula de aquecimento de zumba, orientada pela instrutora Maritza Quintinha, seguindo-se às 10 horas a partida para a caminhada que passará por vários locais emblemáticos do concelho, bordejando as paisagens da Ria de Aveiro num ambiente de saudável convívio. Esta iniciativa assume como grandes objetivos a sensibilização da comunidade escolar e local para a realidade da perturbação do espectro do autismo, promovendo ativamente a inclusão social e dando visibilidade à importância de prestar um apoio contínuo a estas crianças e jovens. Para além da sua forte vertente de consciencialização e solidariedade, a caminhada visa também a angariação de fundos essenciais para assegurar a manutenção de diversas atividades terapêuticas semanais, tais como sessões de hipoterapia, musicoterapia e utilização da sala Snowsland, que se revelam fundamentais para o desenvolvimento, evolução e bem-estar de todos os alunos envolvidos.
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1: A Biblioteca Municipal de Albergaria à Velha faz 13 anos e convida os seus leitores a participarem na festa. Após o saborear de uma fatia de bolo de aniversário no dia 22, miúdos e graúdos podem contar com oficinas criativas, uma sessão especial de aniversário, gatinhar de leituras e a inauguração da exposição Papel que Guarda Memórias. A participação é gratuita. Na tarde de 26, pelas 15 horas, vai ser dinamizado o workshop para o público adulto Mãos que Enrolam Histórias, pelo Ateliê da Artixa, uma marca artística especializada na criação de peças decorativas e personalizadas. Nesta oficina, os participantes vão descobrir que com as mãos e algumas folhas de papel podem criar arte que conecta e emociona. No dia seguinte, pelas 14 horas, a mesma ação será orientada para crianças com idades entre os 6 e os 12 anos. No sábado, 27 de junho, pelas 10 horas e 30 minutos, amanhã começa com uma nova oficina no Laboratório de Programação e Robótica, desta vez dedicada ao tema Orquestra de Inteligência Artificial. À mesma hora, terá lugar a sessão Gatinhar de Leituras, Quem Vem Lá?, dirigida a bebés entre os 6 e os 36 meses. Dinamizada por Ana Morato, a atividade vai transformar a leitura numa experiência viva feita de colo, olhar, voz e partilha. Um tempo para fortalecer vínculos, estimular a atenção e a linguagem emergente e celebrar o prazer de descobrir o mundo e as histórias lado a lado. As comemorações do 13º aniversário da Biblioteca Municipal terminam com a inauguração da exposição Papel que Guarda Memórias, de Patrícia Herculano, do Ateliê da Artixa, pelas 16 horas. As oficinas, workshops e o gatinhar de leituras têm vagas limitadas e carecem de inscrição prévia para biblioteca@cm-albergaria.pt.

0: em Avanca. A Casa Museu Egas Muniz convida-o a mergulhar no universo de um dos maiores cientistas portugueses e Prémio Nobel da Medicina. 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Aqui, ciência e cultura cruzam-se num espaço de memória e inspiração. 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
4: A Praia do Furadouro ficou em segundo lugar no concurso Praias Memoráveis, promovido pela Associação Bandeira Azul de Ambiente e Educação, em parceria com a BW. Entre as 192 praias concorrentes, o Furadouro reuniu a preferência dos banhistas, refletindo o lugar especial que ocupa na memória e nas vivências de gerações de ovarenses e visitantes. Com o objetivo de melhorar as comodidades e a experiência dos banhistas, as autarquias vencedoras vão receber equipamentos BW que serão instalados nas respectivas praias. No total, o concurso Praias Memoráveis elegeu 3 praias. Ao Furadouro, que ficou em segundo lugar, juntam-se as praias de São Martinho do Porto e Magoito em primeiro e terceiro lugares, respectivamente. O Festa está de regresso ao Parque Urbano de Ovar nos dias 10 e 11 de julho para 2 dias de música, encontros e celebração da lusofonia. Com 3 palcos e 12 propostas musicais, o festival volta a cruzar geografias, gerações e diferentes sonoridades, afirmando-se como um espaço de partilha, diversidade e participação. O cartaz desta edição reúne artistas como Bárbara Bandeira, Blaia, António Zambujo, Lucas Santana, Xeni Wagune, Expresso Transatlântico e Sterossauros, entre outros, numa programação que liga a música portuguesa a outras culturas e influências. O evento destaca ainda a envolvência da comunidade com momentos especiais, como o concerto de Daniela Pereira Cristo, que junta músicos e coletividades locais numa celebração da música de raiz portuguesa. Mais do que um conjunto de concertos, o Festa propõe uma experiência cultural para todas as idades, com atividades pensadas para famílias e crianças no lugar das infâncias, através de histórias, oficinas, teatro e jogos. O espaço Conversa regressa também para aproximar artistas e público, promovendo diálogos sobre a música e lusofonia. Num encontro entre natureza, cultura e comunidade, o Festa reforça a sua identidade enquanto ponto de encontro para amigos e família, onde a música, a criatividade e as experiências partilhadas criam memórias. Um evento que transforma o Parque Urbano de Ovar num espaço de celebração coletiva e descoberta.
5: Sabe quantas porções de fruta e hortícolas deve comer por dia? Vamos relembrar como é composta a roda de alimentação mediterrânica. Divide-se em 7 grupos. Aqui destacamos 2 dos quais não consumimos as doses diárias recomendadas. Então, o que deve comer? 3 a 5 porções de frutas e hortícolas, que são ricos em vitaminas, fibras, minerais e água. 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
4: A Câmara Municipal de Estarraja informa que, devido às obras de beneficiação e ampliação da Unidade de Saúde de Estarraja, a USF Águas do Gonde encontra-se temporariamente a funcionar em instalações provisórias. Os serviços estão agora localizados na Rua Fundação Benjamin Dias Costa, junto à futura sede do Cineclube de Avanca. Agradecemos a compreensão pelos eventuais constrangimentos. Estamos a renovar para melhor cuidar de si. Município de Estarraja. A Câmara Municipal de Aveiro vai apresentar a nova identidade visual do município, uma marca que reforça a afirmação de Aveiro enquanto cidade inovadora, dinâmica e profundamente ligada ao seu território e à sua identidade. Esta nova identidade visual parte de elementos essenciais que caracterizam Aveiro: a ria, a água, a luz, o património e a relação estreita entre a cidade e a sua envolvente natural e humana. Mais do que uma atualização gráfica, representa uma nova forma de comunicar o município, reforçando a sua projeção de forma mais coerente, contemporânea e reconhecível. A identidade visual nasce da síntese destes elementos, estabelecendo uma ligação entre cidade, paisagem e território. O resultado é uma marca simples, distintiva e versátil, preparada para representar Aveiro nos diferentes contextos de comunicação institucional, promoção territorial e relacionamento com cidadãos, visitantes, investidores e parceiros. A nova marca procura traduzir a realidade de Aveiro de forma clara e direta, privilegiando a proximidade, a consistência visual e a capacidade de reconhecimento. Simultaneamente, reforça o sentimento de pertença e identificação com o território, assumindo-se como um elemento agregador para todos os que vivem, trabalham, estudam, investem ou visitam o município. A implementação da nova marca será realizada de forma gradual nos diferentes suportes e canais de comunicação do município, assegurando uma transição consistente e eficiente. Aveiro volta a ser palco da criatividade e da cultura com mais uma edição do Festival dos Canais. Organizado pela Câmara Municipal de Aveiro, através do Teatro Aveirense, o evento decorre de 15 a 19 de julho e promete transformar ruas, praças, jardins e canais da cidade num grande palco ao ar livre. Na 11ª edição, o festival apresenta uma programação multidisciplinar com teatro de rua, música, dança, circo contemporâneo e instalações performativas, reunindo artistas nacionais e internacionais. A edição de 2026 destaca também a participação da comunidade local com projetos como a Fanfarra dos Canais e espetáculos que juntam músicos e artistas aveirenses. A música contará ainda com nomes como The Gift e Carminho. O Festival dos Canais inclui propostas para todas as idades, com atividades para famílias no Jardim das Brincadeiras e momentos especiais como o grande espetáculo de rua Tava, da companhia francesa Great Ciel. Entre 17 e 19 de julho, o evento recebe também o Chefs on Fire, uma experiência gastronómica ao ar livre acompanhada por música. Com entrada gratuita na maioria das iniciativas, o Festival dos Canais volta a afirmar Aveiro como um espaço de encontro, arte e celebração cultural.
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2: O Museu Marítimo de Ilhavo promove no dia 27 de junho, sábado, as jornadas One Health, ciência a bordo do Santa Maria Manuela, das 14 às 17h30. Estas jornadas surgem na sequência da expedição científica realizada em junho de 2024, que reuniu investigadores que exploraram alguns dos principais desafios e potencialidades do oceano. Esta iniciativa, uma ação integrada na década das Nações Unidas da Ciência dos Oceanos para o Desenvolvimento Sustentável, pretende dar a conhecer alguns dos resultados desta expedição e contribuir para a sensibilização da sociedade para a importância da biodiversidade marinha e da sustentabilidade dos oceanos no enquadramento do conceito de One Health. Neste âmbito, será também lançada uma publicação que reúne diferentes perspectivas sobre temas como a conservação marinha, a poluição por microplásticos, a segurança alimentar e as alterações climáticas. A obra incluirá ainda dois artigos da Unidade de Investigação do Museu Marítimo de Ilhavo, que enquadram historicamente o Santa Maria Manuela e exploram o papel da investigação científica desenvolvida na frota bacalhoeira portuguesa. A expedição no Santa Maria Manuela foi promovida pelo Hospital Referência Veterinária Montenegro e contou com a participação de investigadores do Instituto de Ciências Biomédicas Abel Salazar e do Centro Interdisciplinar de Investigação Marinha e Ambiental da Universidade do Porto. No âmbito da celebração do mês do orgulho LGBTQIA+, a Sala Estúdio Cinema em Ilhavo recebe o ciclo de cinema Care, de que serve vir à luz se ninguém nos acolhe à chegada, entre os dias 18 e 20 de junho. Promovido pelo 23 Milhas, projeto cultural do município de Ilhavo, o ciclo junta cinema e conversas sobre identidade, diversidade, expressão de género, resistência e vivências da comunidade queer. A programação inclui filmes como Suspira 2018 e Care 2024 de Lucas Guadagnino e o documentário Outlastings Living Archives of Older Queers, que reúne histórias de pessoas care com mais de 60 anos. O ciclo termina com Close 2022 de Lucas Donte e Monsters de 2023 de Hirokazu Koreeda. Acompanhados por uma conversa sobre juventude care, redes de apoio e inclusão. Além das sessões de cinema, o programa promove momentos de reflexão com especialistas, artistas e ativistas, criando um espaço de diálogo sobre diversidade e construção de uma sociedade mais acolhedora. Os bilhetes estão disponíveis nas bilheteiras da Casa da Cultura de Ilhavo, Fábrica das Ideias da Gafanha da Nazaré e online.
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2: Vamos agora à previsão do estado do tempo para amanhã, sábado. Céu pouco nublado ou limpo, apresentando-se geralmente muito nublado no litoral norte e centro até ao final da manhã. Nas regiões do interior, durante a tarde, aumento temporário de nubosidade com possibilidade de ocorrência de aguaceiros dispersos, acompanhados de trovoada. Vento fraco a moderado do quadrante oeste, sendo do quadrante leste nas terras altas até meio da manhã e a partir do final da tarde, e soprando por vezes forte na faixa costeira ocidental a sul do Cabo Carvoeiro durante a tarde. Neblina ou nevoeiro matinal no litoral norte e centro. Pequena subida de temperatura, em especial da máxima, nas regiões norte e centro. Amanhã, em dia de Troféu Nacional de Samba, Estarraja terá uma máxima de 24 graus e uma mínima de 15. A Albergaria à Velha, com máxima de 27 graus e mínima de 14. A Mortosa, com máxima de 24 graus e mínima de 15. E Ovar, máxima de 25 graus e mínima de 15. Vamos agora perceber qual será o tempo para o próximo domingo, dia 21 de junho. Céu pouco nublado ou limpo, apresentando-se temporariamente muito nublado na faixa costeira. Nas regiões do interior, durante a tarde, aumento temporário da nubosidade, com possibilidade de ocorrência de aguaceiros acompanhados de trovoada. Vento fraco a moderado do quadrante oeste, sendo de norte-noroeste no litoral oeste durante a tarde, soprando por vezes forte do quadrante leste nas terras altas até meio da manhã. Possibilidade de formação de neblina ou nevoeiro matinal no litoral norte e centro. Pequena subida da temperatura, em especial da mínima, nas regiões norte e centro. No domingo, Estarraja terá uma máxima de 25 graus e uma mínima de 16. A Albergaria, a Velha, com máxima de 29 graus e mínima de 15. A Mortosa, com máxima de 26 graus e mínima de 15. E Ovar, máxima de 26 graus e mínima de 17. Terminamos assim a edição de hoje do Jornal da Ria. Eu regresso mais logo. Continuo desse lado. Até já.
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